0: Também foram anunciadas medidas para fortalecer o tratamento contra o câncer. O investimento total é de 2 bilhões e 200 milhões de reais. Recursos que serão empregados em novas tecnologias, equipamentos e medicamentos. De acordo com o ministro da Saúde, Alexandre Padilha, a medida beneficia 112 mil pacientes no tratamento de 18 tipos de câncer, como mama, pulmão, leucemia, ovário e estômago.
1: 23 novos medicamentos que o povo não tinha acesso pelo SUS. Tem medicamento que custa 25 mil por mês. Agora é de graça, pelo SUS, como direito às pessoas.
0: Também foi garantido o financiamento para a cirurgia de reconstrução mamária na rede pública, o que amplia o custeio do setor com um investimento estimado em mais de 27 milhões de reais por ano. Além disso, foi implantada uma tabela específica para o financiamento da cirurgia robótica oncológica na rede pública. O presidente Lula destacou que os investimentos elevam a qualidade dos serviços públicos de saúde.
2: O SUS está provando que aquilo que é público, quando é feito com respeito, quando é feito com dignidade e quando é feito com justiça, aquilo que é público é muito melhor. É garantir que todo mundo, sem distinção, tem que ser tratado com dignidade, com respeito em qualquer lugar desse país.
0: No evento também foi anunciada a compra de 80 novos aceleradores lineares para ampliar em 25% a oferta de radioterapia em um ano e a entrega de veículos para o transporte de pacientes por meio do programa Agora Tem Especialistas Caminhos da Saúde. São 15 veículos do programa, além de 22 ambulâncias do SAMU e uma unidade móvel odontológica. De Barretos, em São Paulo, Luciana Colares de Holanda.
3: E uma esperança para pacientes que enfrentam a batalha contra o câncer.
4: O governo do Brasil investe também em tecnologia para a produção de medicamentos para a rede pública de saúde.
3: A medida vai ampliar o acesso e proporcionar mais sobrevida aos pacientes.
5: A descoberta de um câncer avançado mudou completamente a vida da comerciante Tereza Ferreira. O diagnóstico de câncer de pulmão veio em 2018, acompanhado de medo e incertezas. Depois da quimioterapia, surgiu uma nova alternativa, a imunoterapia com um medicamento moderno, capaz de estimular o próprio organismo a combater a doença.
6: Eu fiz um ciclo de quimioterapia, deu muito resultado, e aí fiquei só com a imunoterapia. E aí foi dando certo, e com isso já ganhei 7 anos, né?
5: O tratamento teve uma resposta satisfatória. Hoje, Tereza está sem evidências do tumor e leva uma vida normal. A experiência mostra o impacto da imunoterapia, considerada uma das estratégias mais avançadas no combate ao câncer. Conhecido comercialmente como Keytruda, o medicamento age de forma diferente da quimioterapia tradicional. Em vez de atacar diretamente o tumor, ele estimula o sistema imunológico do paciente a reconhecer e combater as células cancerígenas. Isso pode aumentar a eficácia do tratamento e, em alguns casos, reduzir efeitos colaterais, como explica Clarice Baldotto, presidente da Sociedade Brasileira de Oncologia Clínica.
7: Ele mudou a história da oncologia, eu diria assim, essa classe de medicamentos, principalmente para alguns tumores, como o melanoma, que é um tumor de pele bem agressivo, que a gente tinha pouco tratamento, câncer de pulmão, e mais recentemente para vários outros tipos de tumores, como câncer de mama, câncer de esôfago, câncer de cabeça e pescoço. Então, hoje, muitos tipos de tumores, o paciente se beneficia em utilizar essa classe de medicamentos, isolada ou, às vezes, até combinada com outros tratamentos, como a própria quimioterapia.
5: Agora, essa tecnologia de ponta pode chegar a mais pacientes da rede pública. O governo do Brasil firmou uma parceria para a produção 100% nacional do medicamento, indicado para até 18 tipos de câncer. O acordo prevê a transferência de tecnologia para o Instituto Butantan, que passará a produzir o medicamento no país para distribuição pelo Sistema Único de Saúde. Um avanço para o tratamento universal, disse Fernanda Denigri, secretária de Ciência, Tecnologia e Inovação do Ministério da Saúde.
8: A expectativa é que haja uma transferência de tecnologia da empresa detentora da tecnologia para o Instituto Butantan, e neste tempo o Instituto Butantan vai começar a aprender a fazer essa molécula e começando a produzir no Brasil.
5: Na rede privada, o custo do Keytruda pode chegar a cerca de R$ 27 mil por dose, o que limita o acesso. Com a produção nacional e a oferta pelo SUS, a expectativa é ampliar o tratamento e baratear o custo. Para pacientes como Tereza Ferreira, a chegada desse tratamento à rede pública representa mais do que inovação. É a possibilidade de ampliar o acesso a uma terapia que pode prolongar a vida e trazer esperança para quem enfrenta a batalha contra o câncer.
6: E acho maravilhoso todo mundo poder ter acesso a isso.
5: Hoje, a terapia já é usada no SUS para casos de melanoma, mas a expectativa é ampliar o acesso para outros tipos da doença. A ampliação depende da avaliação técnica da Comissão Nacional de Incorporação de Tecnologias no SUS, que já está em análise. Reportagem Pablo Mundim.
4: Quem está em débito com o FIES tem uma grande chance de sair do vermelho.
3: Até o fim do mês, o programa Desenrola FIES oferece descontos de até 99% nas dívidas.
4: E nos primeiros dias de adesão, muitos estudantes já aproveitaram as condições e foram negociados mais de R$ 1 bilhão em 24 horas.
9: Mais de 22 mil beneficiários do Fundo de Financiamento Estudantil já negociaram as dívidas nesta nova etapa do Desenrola FIES. Apenas nas primeiras 24 horas, foram mais de R$ 1 bilhão e 300 milhões negociados. A adesão começou na última quarta-feira. Mais de 1 milhão de alunos podem ser beneficiados com os descontos. O ministro da Educação, Leonardo Barchini, explica como participar.
10: E quem pode participar? Estudantes com contratos firmados até 2017 e que estavam em fase de pagamento em 4 de maio deste ano. A negociação pode ser feita até 31 de dezembro deste ano. Para fazer essa renegociação, você tem que entrar no site ou no aplicativo do seu banco, quer na Caixa Econômica Federal ou no Banco do Brasil. É uma nova oportunidade para você renegociar o seu débito, alívio no seu bolso, alívio no bolso dos brasileiros.
9: O FIES é uma das principais políticas públicas de acesso ao ensino superior privado no Brasil. O programa oferece financiamento para cursar graduação em instituições avaliadas positivamente pelo MEC. O Desenrola FIES visa ajudar milhares de estudantes a reorganizarem a vida financeira e seguirem com os projetos acadêmicos e profissionais. As condições variam conforme o perfil do estudante e o tempo de atraso no pagamento. Para quem está em dia ou com atraso de até 90 dias, a opção é quitar integralmente o financiamento, com 12% de desconto. Quem tem débitos vencidos há mais de 90 dias pode quitar o financiamento com desconto total nos encargos e redução de 12% no valor principal. Também tem a opção de parcelar tudo em 150 vezes, sem juros nem multas. Mas os descontos são maiores para quem está inadimplente há mais de 360 dias. O abatimento pode chegar a 99% no caso de quem participa do Cadastro Único para programas sociais do governo federal. Para renegociar, basta acessar o aplicativo do banco em que o contrato foi firmado, clicar na aba Renegociação do FIES e seguir os passos. Reportagem em Graziela Mendonça.
3: E a partir de segunda-feira, 25 de maio, os trabalhadores vão poder consultar o saldo do FGTS disponível para uso no novo Desenrola.
4: A iniciativa permite utilizar até 20% do saldo do Fundo de Garantia ou até R$ 1.000, o que for maior, para renegociar dívidas em atraso.
3: Depois da consulta, as instituições financeiras vão ter até 30 dias para formalizar os contratos e registrar as informações junto à Caixa Econômica Federal.
4: Após a validação, o valor será transferido diretamente para o banco responsável pela renegociação.
3: Interesse num assunto, habilidades, notas, tudo isso pode influenciar na hora de decidir qual curso fazer no ensino superior.
4: Mas é preciso ficar atento também na escolha da instituição de ensino. Antes de se matricular, confira se a faculdade está regularizada.
11: Medicina, Direito, Engenharias, a lista de cursos superiores é grande e a responsabilidade na hora de escolher também. É preciso ficar atento sobre onde vai estudar. A instituição de ensino superior escolhida tem que ser reconhecida pelo Ministério da Educação. Caso contrário, o diploma não terá validade no mercado de trabalho. Além disso, é importante saber a nota do curso, que é dada pelo MEC. A pasta realiza ciclos de avaliações contínuos e examina quesitos como o desempenho dos estudantes, infraestrutura da instituição e formação dos professores. Cursos com notas baixas podem sofrer punições, reduzir turmas ou até fechar. fechar, caso continuem sendo mal avaliados. Saber a modalidade, se presencial ou não, também é necessário. Todas essas informações são públicas e devem estar nos sites das instituições de ensino. Os estudantes também podem realizar a consulta pelo EMEC. O sistema reúne informações sobre todas as graduações oficiais do país. Em caso de dúvidas ou problemas, procure a ouvidoria da faculdade ou a plataforma fala.br. Márcia Fernandes para a Voz do Brasil.
3: Garantir o cuidado das crianças para que as mães possam trabalhar e estudar.
4: Esse é o foco das cuidotecas, espaços públicos e gratuitos que oferecem lazer, alimentação e proteção para crianças de 3 a 12 anos, principalmente no período noturno.
3: O programa é uma alternativa segura para os horários em que as creches tradicionais já estão fechadas.
4: Até 2028 serão instaladas mais de 295 cuidotecas no país.
12: O Ministério do Desenvolvimento e Assistência Social, Família e Combate à Fome anunciou que até 2028, 295 cuidotecas vão ser implementadas em todo o território nacional, em 25 estados e o Distrito Federal, com presença em 204 municípios. As cuidotecas são espaços noturnos que recebem crianças com ou sem deficiência de 3 a 12 anos para que seus responsáveis, na maioria mulheres, possam trabalhar, estudar ou se qualificar profissionalmente. Ao todo, já foram implementadas 101 cuidotecas temporárias ou permanentes. O ministro Wellington Dias, do Desenvolvimento e Assistência Social, Família e Combate à Fome, destacou o papel deste novo instrumento social na vida dos cidadãos.
13: As cuidotecas nas universidades, nos institutos federais, no âmbito acadêmico, ela também nos municípios e instância de participação social, representam uma inovação nas políticas públicas brasileiras. Elas criam condições reais para que muitas mulheres permaneçam e avancem em sua trajetória escolar, acadêmica e profissional.
12: Maria Lúcia Tavares, professora no Instituto Federal de Minas Gerais, em Belo Horizonte, enalteceu as cuidotecas como espaços que têm auxiliado suas alunas a continuarem os estudos.
14: E o que a gente tem percebido é que essa política é super importante, não só como acesso, mas como também permanência. O fato da gente dizer que a gente vai ter um recurso como esse, ele é mobilizador para que as mulheres se inscrevam nos programas, né? Eu, como mãe, digo isso, que assim, é muito difícil para a gente estar em determinados lugares que não tem recurso para atender as nossas filhas, né?
12: A secretária nacional de Cuidados e Família do MDS, Laís Abramo, apresentou dados que evidenciam a relevância de cuidotecas na busca pelo desenvolvimento acadêmico e profissional de adultos, sem deixar de lado o cuidado com as crianças.
15: Hoje, entre os jovens que não concluíram o ensino médio, 9,5% pararam de estudar ou nunca estudaram pela necessidade de cuidar da casa, dos filhos, filhas ou outros parentes. Essa também é a principal razão pela qual 34% das mulheres que estão fora do mercado de trabalho não conseguem nem sair para procurar um emprego ou nem poderiam aceitar um emprego caso lhes fosse oferecido, é pela mesma razão. Essa proporção é maior para as mulheres negras, 37,6%, em comparação com as brancas, 29,3%.
12: Ao todo, já foram implementadas 101 cuidotecas temporárias ou permanentes. Reportagem Érica Brás.
3: Empresas brasileiras exportadoras afetadas pela instabilidade internacional podem contar com o apoio do Plano Brasil Soberano.
4: São 21 bilhões de reais, sendo 15 bilhões do governo do Brasil e outros 6 bilhões do BNDES, o Banco Nacional de Desenvolvimento Econômico e Social.
16: O BNDES, Banco Nacional de Desenvolvimento Econômico e Social, abriu nesta sexta-feira o protocolo para que o setor produtivo do país possa solicitar crédito dentro do Plano Brasil Soberano. O objetivo da nova etapa do plano é apoiar empresas brasileiras de setores relevantes para a balança comercial nacional. O Brasil Soberano também visa apoiar as empresas exportadoras e seus fornecedores afetados afetados pela instabilidade internacional, seja por causa dos conflitos no Oriente Médio, seja por causa das medidas tarifárias impostas pelo governo dos Estados Unidos. Tem direito ao crédito empresas dos setores de siderurgia, fertilizantes, móveis, automotivo, têxtil, farmacêutico, equipamentos eletrônicos, informática e minerais críticos, entre outros. Ao todo, estão disponíveis 21 bilhões de reais, sendo 15 bilhões do Fundo de Garantia à Exportação e mais 6 bilhões em recursos do BNDES, como explica o diretor de Desenvolvimento Produtivo, Inovação e Comércio Exterior do Banco, José Luiz Gordon.
17: O programa tem um foco muito estratégico de impulsionar os investimentos no Brasil, ajudar as empresas a ganharem novos mercados de exportação, e são 21 bilhões colocados para ajudar o setor industrial a investir no capital de giro e a enfrentar tanto as adversidades como criar uma base produtiva mais robusta para que o Brasil tenha mais soberania e possa gerar mais emprego e renda.
16: Para saber como solicitar o crédito e todas as informações sobre o plano, inclusive as condições de financiamento, você pode acessar o site bnds.gov.br/Brasil Soberano. Reportagem André de Barros Lima.
3: Um gigante de mais de 2 mil quilômetros, o Rio São Francisco banha 5 estados e cerca de 30 milhões de pessoas dependem diretamente das suas águas.
4: Para assegurar o futuro do Velho Chico e garantir água a quem mais precisa, foram anunciados novos investimentos para revitalização ambiental, segurança hídrica e recuperação de bacias nas regiões do São Francisco e Parnaíba.
18: Na nascente histórica do Rio São Francisco, o ministro Valdez Góes conheceu de perto o berço do Velho Chico no Parque Nacional da Serra da Canastra, em Minas Gerais. O rio tem um papel fundamental para a segurança hídrica do semiárido brasileiro. As águas que nascem lá percorrem mais de 2 mil quilômetros e levam desenvolvimento para o coração do sertão nordestino. Hoje, mais de 30 milhões de pessoas são beneficiadas com as águas do Velho Chico. As obras de recuperação da estrada de acesso à nascente do Rio São Francisco, na cidade de São Roque, Minas Gerais, estão sendo realizadas para melhorar a trafegabilidade e fortalecer o turismo sustentável na região, como garante o ministro da Integração e do Desenvolvimento Regional, Valdez Góes.
19: Uma obra desafiadora, porque quem conheceu a estrada da Serra da Canastra antes de iniciar essa obra, sabe que a caixa dela era bem estreita. Nós temos ali de 6 a 7 metros de extensão, uma obra com toda a segurança de proteção de encostas, com drenagem, com preparação do solo, para ter uma vida útil realmente longa.
18: Valdez Góes também ressaltou o papel estratégico do Rio São Francisco para a segurança hídrica do país e defendeu a continuidade das políticas públicas voltadas à revitalização das bacias hidrográficas e o acesso à água.
19: Nós temos em torno de 2,6 bilhões de reais da conta Furnas e da conta São Francisco Parnaíba destinada a projetos de revitalização de bacias em Minas Gerais. Um impacto positivo não só para Minas, mas para todo o Brasil.
18: O ministro Valdez Góes também assinou o contrato para ações de recuperação hidroambientais em Pilão Arcado, na Bahia, e Petrolândia, em Pernambuco. As iniciativas somam 9 milhões e meio de reais em investimentos voltados à recuperação de microbacias e ampliação da disponibilidade hídrica para comunidades locais. Reportagem Cleide Lopes.
3: A utilização do caça F-39 Gripen em um exercício conjunto da Força Aérea Brasileira com outras aeronaves marcou esta semana uma nova etapa na integração para a defesa aeroespacial do Brasil.
4: O caça Gripen é a aeronave mais moderna da frota brasileira e este ano teve a primeira unidade produzida totalmente em solo brasileiro, numa parceria com a empresa sueca criadora do modelo.
20: O principal destaque dessa edição é a participação inédita do caça F-39 Gripen, considerado atualmente a aeronave de combate mais moderna da FAB. Essa é a primeira vez que o modelo é empregado no exercício, marcando uma nova etapa no processo de integração do caça ao sistema de defesa aeroespacial brasileiro. O treinamento é conduzido de forma conjunta pela FAB, pela Marinha do Brasil e pelo Exército Brasileiro, com o objetivo de aprimorar a integração entre as Forças Armadas em cenários de alta complexidade. O diretor do exercício conjunto, Brigadeiro do Ar Paulo César Fischer da Silva, traz mais detalhes.
21: A gente tem a oportunidade de um cenário mais complexo, conseguimos inserir a parte de antiaérea, além da parte de salto operacional, que é muito interessante porque cria um cenário tático totalmente diferenciado para os nossos pilotos poderem realizar essa capacitação das novas táticas, técnicas e procedimentos que são utilizados no âmbito da aviação.
20: Segundo os organizadores, o exercício busca fortalecer a capacidade de resposta em situações de crise, além de aperfeiçoar operações aéreas e terrestres coordenadas. As atividades incluem missões de defesa aérea, escolta, reconhecimento, evacuação aeromédica, defesa cibernética e transporte de tropas e cargas. A operação também serve para testar procedimentos, treinar militares e elevar o nível de prontidão operacional das unidades participantes. A base aérea de Anápolis é considerada uma das estruturas estratégicas mais importantes da Força Aérea Brasileira para operações de defesa aérea e emprego do poder de combate no país. Reportagem Gabriel Pinheiro.
3: Serviços no Brasil avançou 3% em março desse ano em comparação com março de 2025, segundo pesquisa do IBGE.
4: O destaque foi o setor de informação e comunicação, com alta de 7,9%, impulsionado por telecomunicações, tecnologia da informação e serviços digitais.
3: Já em comparação com o mês anterior, fevereiro, o setor recuou 1,2%.
4: Ainda assim, opera 18,2% acima do nível pré-pandemia.
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4: E que agora com as notícias do Poder Judiciário e do Congresso Nacional. Uma boa noite e bom fim de semana.
3: A gente volta na segunda-feira. Boa noite para você e até lá.
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24: STF autoriza a operação contra esquema de fraude e sonegação fiscal no ramo de combustíveis no Rio de Janeiro.
25: STJ admite remissão pelo Enem para preso que já tinha diploma superior.
24: Neste fim de semana, quatro cidades realizam novas eleições.
25: Boa noite, eu sou Marcela Luiza.
24: E eu sou Walter Lima.
25: Supremo Tribunal Federal autoriza a operação da Polícia Federal contra esquema de fraude e sonegação fiscal no ramo de combustíveis no Rio de Janeiro.
24: A decisão é do ministro Alexandre de Moraes. Repórter Fernanda Porto.
26: É investigar os negócios da Refit, a antiga refinaria de Manguinhos, diante de suspeita de fraudes fiscais. O grupo é considerado um dos maiores devedores de impostos do país. Entre os alvos está o ex-governador Cláudio Castro, acusado de proteger e favorecer os interesses do grupo Refit. Também é alvo da operação o empresário Ricardo Magro, dono da empresa. Diante da gravidade do caso, também foi solicitada a inclusão do nome dele na difusão vermelha da Interpol, a lista dos mais procurados do mundo. A operação dessa sexta-feira também estipulou o bloqueio de cerca de 52 bilhões em ativos financeiros e a suspensão das atividades econômicas das empresas investigadas.
25: O ministro do STF, Flávio Dino, determinou a abertura de uma nova frente de análise para apurar suspeitas de irregularidades na destinação de emendas parlamentares para projetos culturais.
24: As informações foram apresentadas pelos deputados Henrique Vieira e Tabata Amaral. Repórter Judite Aragão.
0: No despacho assinado nesta sexta-feira, o ministro Flávio Dino afirma que os fatos narrados pelos parlamentares podem indicar, em tese, o descumprimento de decisões anteriores do Supremo relacionadas à transparência e rastreabilidade das emendas parlamentares. O despacho cita que, se comprovadas, as irregularidades poderiam comprometer a efetiva entrega de bens e serviços à sociedade em afronta ao artigo 165 da Constituição Federal.
25: STJ admite redução do tempo de pena a preso aprovado no Enem, mesmo que já tenha diploma de curso superior.
24: Essa decisão uniformiza o posicionamento da corte sobre o tema. Fátima Uchoa.
1: A sexta turma negou o benefício a um preso, mas como a quinta turma tinha entendimento oposto, reconhecendo que a escolaridade anterior não impede o benefício, a defesa interpôs embargos de divergência. Ao resolver a divergência, a terceira sessão do STJ fixou a tese de que a escolaridade prévia do preso não impede a remissão, pois tal limitação não está prevista na lei de execução penal. O ministro relator Ribeiro Dantas sustentou que é possível a interpretação extensiva do artigo 126 dessa lei para favorecer o apenado quando se trata de remissão por estudo, especialmente porque o objetivo da execução penal inclui a ressocialização.
25: Neste fim de semana, 4 cidades realizam novas eleições.
24: Elas ocorrem devido à perda dos mandatos dos eleitos em 2024. Fábio Ruas.
2: Eleitoras e eleitores de Brejo Alegre, em São Paulo, e das cidades de Itaú e Ouro Branco, no Rio Grande do Norte, voltam às urnas neste domingo para eleger novos prefeitos e vices. Em Melgaço, município no arquipélago do Marajó, no Pará, a renovação será em todas as 11 cadeiras da Câmara de Vereadores. Em todas as votações deste domingo, quem vencer vai cumprir mandato até o dia 31 de dezembro de 2028.
25: Justiça do Trabalho e CNJ levam serviços gratuitos ao arquipélago do Marajó.
24: Os atendimentos acontecem de 18 a 22 de maio. Larissa Batista.
5: Anota aí, você trabalhador, trabalhadora, pode fazer a carteira de trabalho, entrar com o pedido de abono salarial e de seguro-desemprego. E pode até entrar com ações para a garantia de direitos. Entre 18 e 22 de maio, o mutirão vai levar tudo isso, de graça, a moradores dos municípios de Breves e Portel, na ilha do Marajó, no Pará. E a população vizinha, em Melgaço, também será atendida.
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25: Uma boa noite.
24: Bom fim de semana e até segunda-feira.
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7: Eu sou Paula Groba.
8: E eu sou Ricardo Nakaoka.
7: E estes são os destaques de hoje do Jornal do Senado, que começa agora.
8: Senado vai analisar projeto que autoriza restituição do imposto de renda como garantia de empréstimo.
7: Avança projeto que destina parte da arrecadação das loterias a lares de idosos.
8: Comissão debate uso de imagens de flagrantes para combater crimes no comércio.
7: Boa noite.
8: Boa noite.
7: Quem tem dinheiro a receber da restituição do imposto de renda poderá usar esse valor para conseguir crédito antecipado nos bancos.
8: Um projeto que começa a ser analisado pelo Senado autoriza a restituição como garantia para empréstimos. A ideia é permitir que o contribuinte receba o dinheiro antes do calendário da Receita Federal e use os recursos da forma que considerar mais vantajosa. A reportagem é de Alexandre Campos.
27: A ideia do projeto é simples. A instituição financeira antecipa o dinheiro ao contribuinte deduzido os valores com encargos e juros que deverão constar claramente em contrato e passa a ter direito de receber a restituição no lugar dele na data do calendário divulgado pela Receita. Autor do projeto, o senador Plínio Valério, do PSDB do Amazonas, afirmou que em 2025 foram pagas quase 22 milhões de restituições que, somadas, correspondiam a cerca de 40 bilhões de reais. Ele explicou que ao anteciparem o recebimento desse dinheiro a que tem direito, por meio de contratos valor de empréstimo com os bancos, os contribuintes poderão usá-lo para quitar uma dívida mais cara ou comprar um bem em condição mais vantajosa.
9: A gente quer, assim, surgir uma nova possibilidade, uma nova opção para que as pessoas possam utilizar o seu imposto de renda de forma como queira, que ele beneficie e não apenas o Estado.
27: Pelo texto, o valor do empréstimo com a instituição financeira não poderá ser superior ao indicado na restituição pela Receita. Se eventualmente ultrapassar, o contribuinte continuará responsável pelo pagamento do saldo remanescente. Se for menor, o total que exceder será devolvido a ele na data da restituição.
7: E o dinheiro arrecadado com multas ambientais poderá ajudar no resgate e cuidado de animais abandonados em todo o país.
8: A Comissão de Assuntos Econômicos aprovou um projeto que destina parte desses recursos a organizações sem fins lucrativos, responsáveis pela proteção animal. Repórter Lana Dias.
10: Quem comete infrações ambientais pode ser multado entre R$50 e R$50 milhões, com base no dano causado. A proposta aprovada na Comissão de Assuntos Econômicos quer direcionar parte desse valor a programas de acolhimento e proteção de animais domésticos abandonados. Na leitura do relatório, a senadora Tereza Cristina, do PP de Mato Grosso do Sul, lembrou que as multas ambientais já subsidiam outras ações.
11: Esses recursos já são fonte para outras ações governamentais, de forma que caberá ao processo orçamentário decidir em que medida cada um dos objetivos concorrentes será contemplado com as receitas arrecadadas.
10: A proposta vai ser analisada pela Comissão de Meio Ambiente.
7: E parte do dinheiro arrecadado com loterias poderá ser usada para ajudar na manutenção de lares de idosos em todo o país.
8: A medida foi aprovada pela Comissão de Assuntos Econômicos. Repórter Marcela Cunha.
12: O projeto permite destinar parte da arrecadação das loterias esportivas a instituições sem fins lucrativos que cuidam de idosos em tempo integral. Segundo o autor, senador Jaime Campos, do União de Mato Grosso, muitas acolhem pessoas sem apoio familiar e sem recursos. Pela proposta, a receita líquida de 3 concursos por ano ajudará essas entidades na compra de medicamentos, higiene, segurança, prevenção de infecções e adaptação de espaços. A relatora, senadora Damares Alves, do Republicanos do Distrito Federal, lembrou que os abrigos para idosos atendem uma população especialmente vulnerável.
13: Os casos de idosos com pouco ou nenhum amparo familiar e com carência de recursos para viver um final de vida de forma digna tendem a aumentar nas próximas décadas. Precisamos garantir recursos para essa finalidade tão nobre e meritória.
12: Damares também reforçou que o projeto cria uma fonte permanente de recursos sem aumentar despesas da União, já que apenas reorganiza a destinação de parte do dinheiro das loterias.
7: E com o aumento da população idosa no Brasil, um outro projeto em análise no Senado pode ampliar a presença de médicos geriatras no atendimento básico do SUS.
8: A proposta prevê apoio da União para a contratação e qualificação desses profissionais. Repórter Henrique Nascimento.
14: Com o aumento da expectativa de vida, cresce também a preocupação com a saúde e a autonomia da população idosa. O projeto apresentado no Senado pelos senadores Alci Lucas, do PL do Distrito Federal, prevê incentivo à atuação de médicos especialistas em geriatria nas unidades básicas de saúde e equipes de saúde da família. Para o parlamentar, o país precisa criar políticas públicas voltadas ao envelhecimento da população.
15: Será que o governo acha que de 60 até os 100 o cara vai ficar assistindo televisão o dia todo em casa? Não vai. Você tem que criar política pública para o idoso. Nós temos sérios problemas com os idosos hoje. Se a gente não criar política pública, a gente vai ter sérios problemas.
14: A preocupação com a qualidade de vida faz parte da rotina do aposentado Nelson Takayanagi, que pratica atividades físicas na Universidade de Brasília.
17: Com o passar da idade, né? A gente vai tendo uma série de dificuldades locomotoras, psicológicas, físicas. E aí, esse tipo de atividade tenta manter a gente ativa e tenta manter a gente sem necessidade de um apoio.
14: O projeto será analisado pelas comissões do Senado.
7: Já está em vigor a lei que garante que assassinos de agentes de segurança cumpram pena preferencialmente em estabelecimentos federais de segurança máxima.
8: A iniciativa tem o objetivo de oferecer uma resposta rigorosa a crimes cometidos contra policiais, membros da Força Nacional e militares das Forças Armadas. Repórter Douglas Castilho.
28: Além do encarceramento em unidades federais, a nova legislação promove mudanças nas regras do regime disciplinar diferenciado, o RDD. O intuito é agilizar agilizar o processo legal, permitindo a solicitação da inclusão do preso nesse sistema mais rigoroso logo no início de sua detenção, dando ao juiz um prazo máximo de 15 dias para a decisão final. O texto determinava que o cumprimento da pena nesse regime fosse obrigatório, mas com vetos do presidente da República, essa saída para o RDD continuará dependendo de avaliação judicial caso a caso. O relator da proposta no Senado, senador Sérgio Moro, do PL do Paraná, falou sobre o objetivo da medida.
3: Manda um recado ao mundo do crime, ao crime organizado especialmente, que assassino de policiais vai cumprir a pena em penitenciária federal de segurança máxima. Regime de cárcere duro, sim, mas um regime de cárcere necessário.
28: Também foi vetado o trecho que proibia expressamente o preso submetido ao RDD de progredir de regime ou conseguir livramento condicional. A presidência justificou que o endurecimento das penas precisa caminhar junto com as garantias constitucionais.
7: E a Comissão de Constituição e Justiça pode aprovar na próxima reunião a divulgação de imagens e áudios de crimes em flagrante dentro de estabelecimentos comerciais.
8: A ideia é que o compartilhamento dessas informações ajude na identificação e denúncia de criminosos. As informações com o repórter Bruno Lourenço.
4: O relator senador Esperidião Amin, do Progressistas de Santa Catarina, afirmou que o objetivo é auxiliar no combate à impunidade por meio da identificação e denúncia dos infratores. Ele ressaltou que a proposta traz mecanismos para impedir a simples divulgação de vídeos de furtos.
16: Ademais, a exigência do registro de boletim de ocorrência e a previsão de responsabilização por divulgação indevida funcionam como mecanismos de controle e desestímulo a abuso.
4: Depois da CCJ, o projeto de lei vai ao plenário do Senado.
8: Com trabalhos técnicos de João Lira, o Jornal do Senado fica por aqui. Acompanhe agora as notícias do Tribunal de Contas da União e da Câmara dos Deputados. Boa noite.
7: Boa noite e um bom fim de semana.
18: Minuto do TCU.
19: O Tribunal de Contas da União fez auditoria para avaliar o uso dos recursos federais destinados à saúde. Em 2025, o setor representou mais de 240 bilhões de reais no orçamento da União. A fiscalização analisou se o dinheiro foi aplicado de forma eficiente e se os resultados planejados foram alcançados. 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
18: 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Jornal Câmara dos Deputados. Deputados aprovam remarcação de concursos para gestantes e lactantes.
20: Plenário cria uma rota turística religiosa na região do Cariri, no Ceará.
18: Câmara regulamenta a aposentadoria compulsória de empregados públicos.
20: Boa noite. O plenário da Câmara aprovou proposta que permite que pesquisadores e cientistas de empresas públicas sejam recontratados, mesmo após a aposentadoria compulsória aos 75 anos. O repórter Antônio Vital acompanhou a votação.
21: A Câmara dos Deputados aprovou o projeto que autoriza pesquisadores e empregados de empresas públicas a permanecerem trabalhando mesmo depois da aposentadoria compulsória aos 75 anos. Isso será permitido para os funcionários em geral, caso não tenham completado o tempo mínimo de contribuição exigido para a aposentadoria. Esses funcionários poderão permanecer em serviço até que esse requisito seja atingido. Isso vai valer também para consórcios públicos e sociedades de economia mista. A proposta também permite que pesquisadores aposentados sejam recontratados para atuar em projetos de desenvolvimento científico, tecnológico ou de inovação. Eles poderão ser contratados, inclusive, pela instituição onde trabalharam até a aposentadoria. A condição para isso é que tenham um requisito de notória especialização, necessário para que sejam contratados diretamente sem licitação. Autor da proposta, o deputado Luiz Carlos Raul, do Podemos, do Paraná, disse que apresentou o projeto a pedido de pesquisadores da Embrapa. Ele disse que qualquer país do mundo tem interesse em manter seus cientistas na ativa.
0: O ser humano do século XXI está vivendo até 100 anos, alguns até 105, até 110. Um pesquisador se leva no mínimo 30 anos para que ele tenha densidade total do conhecimento científico, tecnológico. Qualquer país do mundo iria olhar com carinho e atenção para não deixar os seus cientistas serem expulsos do trabalho de pesquisa.
21: O projeto recebeu parecer favorável da relatora, deputada Bia Kicis, do PL do Distrito Federal.
1: Realmente, nós não podemos abrir mão de cabeças brilhantes, de profissionais que, por décadas, desenvolvem projetos, cientistas renomados que trabalham pelo nosso país.
21: O projeto que autoriza pesquisadores e empregados de empresas públicas a permanecerem trabalhando mesmo depois da aposentadoria compulsória aos 75 anos, seguiu para análise do Senado. Da Rádio Câmara de Brasília, Antônio Vital.
2: Ciência e tecnologia.
5: Patrus Ananias, do PT Mineiro, propõe que a sociedade discuta o projeto que institui a Política Nacional de Minerais Críticos, aprovado na Câmara e em análise no Senado. O congressista defende a industrialização nacional com o objetivo de processar minerais como lítio, nióbio e terras raras em solo brasileiro.
20: Patrus Ananias entende que é preciso garantir o uso de recursos estratégicos para fortalecer a soberania e evitar a entrega do patrimônio nacional a interesses estrangeiros. Ele vê a exploração dessas riquezas vinculada à criação de postos de trabalho e ao fortalecimento da economia interna.
5: Célia Chacriabá, do PSOL de Minas Gerais, critica o texto da Política Nacional de Minerais Críticos e Estratégicos aprovado na Câmara. Ela afirma que a proposta não define com precisão o que são esses minerais, nem separa interesses econômicos da proteção à soberania nacional.
20: Célia Chacriabá defende uma política nacional para a exploração mineral com consulta pública prévia e informada à população indígena. A deputada alerta que a extração sem critérios ambientais ameaça territórios, adoece comunidades e amplia os riscos para os povos originários.
5: Na opinião de Inácio Arruda, do PCdoB do Ceará, o Congresso deve priorizar o debate sobre minerais estratégicos e tecnologia, em vez de discutir pautas secundárias. Ele acredita que o desenvolvimento do país passa pela capacidade própria de extração, processamento e industrialização dos recursos naturais.
20: Inácio Arruda também teme a entrega de minerais estratégicos a interesses estrangeiros sem geração de valor agregado no país. Para o deputado, investimentos em ciência, tecnologia e inovação fortalecem a soberania nacional e ampliam a participação da indústria brasileira no setor.
5: José Nelto, do União de Goiás, destaca que o Brasil vive uma disputa internacional em torno das chamadas terras raras. Por isso, o parlamentar reitera que os recursos minerais estratégicos devem permanecer sob o controle nacional.
20: Além disso, José Nelto critica a exploração mineral sem tributação adequada de outros metais associados ao níquel. Para o deputado, o Congresso deve impedir qualquer forma de entrega dos recursos naturais brasileiros a interesses estrangeiros.
2: Turismo.
5: A Câmara aprovou a criação de uma rota turística religiosa na região do Cariri, no Ceará. A repórter Daniela Lessa tem mais informações sobre o lugar.
22: A Câmara dos Deputados aprovou o projeto que cria a Rota Turística Religiosa do Cariri, reunindo municípios do Ceará conhecidos pelas tradições religiosas e pelo turismo de peregrinação. O projeto foi apresentado pelo deputado Yuri do Paredão, do MDB do Ceará, para fortalecer o turismo religioso, valorizar o patrimônio cultural da região e estimular a economia local. Entre os principais pontos da rota estão monumentos e espaços religiosos já conhecidos pelos visitantes, como a estátua de Padre Cícero, em Juazeiro do Norte, a estátua de Nossa Senhora de Fátima, no Crato, a estátua de Santo Antônio, em Barbalha, e a estátua da Menina Benigna, em Santana do Cariri. Relatora da proposta, a deputada Renilce Nicodemos, do MDB do Pará, argumentou que a criação da rota ajuda a divulgar os atrativos religiosos e culturais do Cariri e pode ampliar o número de turistas e a geração de empregos na região, pontos que também foram defendidos pelo deputado Helder Salomão, do PT do Espírito Santo.
6: e conciliar o turismo religioso com o desenvolvimento econômico sustentável, isso é também muito fundamental, com a geração de emprego, renda e oportunidades, é, de fato, de se louvar uma iniciativa como essa.
22: O texto prevê que o governo federal poderá apoiar ações de melhoria da infraestrutura turística, da sinalização e da acessibilidade, além de iniciativas de qualificação profissional e atendimento aos visitantes. Ao defender a aprovação do texto, o deputado Chico Alencar, do PSOL do Rio de Janeiro, comentou a beleza da expressão religiosa do Cariri.
9: Nós somos sequiosos de explicação das nossas origens e desejosos de infinitude. E eu, como filho de piauiense, tive a honra já e o privilégio de conhecer Juazeiro do Norte, Crato, Barbalha, Santana do Cariri, com as suas santidades e devoções muito bonitas, muito piedosas e dignas de uma rota turística religiosa.
22: O projeto que cria a Rota Turística Religiosa do Cariri, no Ceará, seguiu para análise no Senado. Da Rádio Câmara de Brasília, Daniele Lessa.
10: Desenvolvimento Regional.
20: Átila Lins, do PSD, destaca a visita a municípios do interior do Amazonas, onde participou de inaugurações e anunciou obras nas áreas de saúde, assistência social, esporte e infraestrutura. Segundo o deputado, as ações contemplam cidades como Lábrea, Tefé e Jutaí.
11: Ele também participou da posse do novo governador do Amazonas, Roberto Cidade, e do vice-governador Serafim Correia, após a renúncia dos antigos ocupantes dos cargos. Átila Lins destaca que a eleição realizada pela Assembleia Legislativa representa um momento inédito na política estadual.
10: Educação.
20: Sônia Guajajara, do PSOL de São Paulo, celebra a aprovação no Senado de proposta que cria a primeira universidade federal indígena, com sede em Brasília, mas com polos distribuídos em diversas regiões.
11: Sônia Guajajara registra que a Universidade Federal Indígena nasce de debates realizados nos territórios com a participação de professores, estudantes, educadores e do Congresso Nacional. Ela ressalta ainda a importância da instituição para valorizar os saberes dos povos originários.
20: Hildo Rocha, do MDB do Maranhão, lamenta ataque ocorrido no início do mês em uma instituição de ensino de Rio Branco, no Acre, onde um adolescente matou duas servidoras que tentavam desarmá-lo. Ele defende a aplicação efetiva da lei anti-bullying como forma de prevenção a episódios de violência.
11: Hildo Rocha também cobra do Ministério Público, das prefeituras e das comunidades escolares medidas contra o bullying no ambiente escolar. Ele afirma que diretores e profissionais da educação devem receber treinamento para identificar conflitos antes que a violência se agrave.
20: A Câmara analisa propostas que incluem os jogos eletrônicos como recursos pedagógicos no ensino básico. Confira os detalhes com a repórter Sofia Peçanha.
23: O uso de jogos eletrônicos como ferramenta de aprendizado pode ganhar mais espaço nas escolas brasileiras. Dois projetos que propõem desde atividades extracurriculares com games educativos até a utilização de técnicas de gamificação em sala de aula avançaram na Câmara dos Deputados. O primeiro projeto, apresentado pelo deputado Marcos Tavares, do PDT do Rio de Janeiro, institui os jogos eletrônicos como atividade extracurricular em escolas públicas e privadas de ensino básico. Na prática, as escolas poderão oferecer atividades com jogos educativos fora da grade obrigatória de disciplinas. O objetivo é estimular habilidades como raciocínio lógico, criatividade, a resolução de problemas, trabalho em equipe e a inclusão digital. O texto também determina limites para o tempo de exposição às telas, critérios pedagógicos e adequação por faixa etária e a capacitação de professores e monitores. A proposta foi aprovada pela Comissão de Educação. No parecer, o relator, o deputado Dagoberto Nogueira, do PP do Mato Grosso do Sul, destacou os benefícios do uso pedagógico dos jogos eletrônicos no ambiente escolar.
24: A utilização de jogos eletrônicos como ferramenta pedagógica contribui significativamente para o desenvolvimento de competências essenciais como raciocínio lógico, pensamento crítico, criatividade e resolução de problemas.
23: Também foi aprovado pelas comissões de Finanças e Tributação e de Educação projeto do deputado Coronel Crisóstomo, do PL de Rondônia, que cria uma política nacional de estímulo ao uso de jogos eletrônicos na educação básica. A ideia é incorporar elementos de gamificação ao processo de aprendizagem. Isso inclui o uso de dinâmicas inspiradas em jogos, como desafios, fases e sistemas de pontuação, para aumentar o engajamento dos alunos nas atividades escolares. O texto prevê que o governo federal deverá definir os recursos para custear a nova política de educação e o momento de adotá-la de acordo com a disponibilidade financeira e sem aumento de despesas. Durante entrevista ao programa Painel Eletrônico da Rádio Câmara, o deputado Coronel Crisóstomo afirmou que o uso orientado de tecnologias digitais pode ter impacto direto na permanência dos alunos na escola.
3: Toda criança gosta de usar um aparelho eletrônico. Guiado, orientado, é muito melhor e com certeza nós vamos diminuir drasticamente a evasão escolar. Agora, se ela sabe que vai para a escola, mesmo tendo a orientação do professor, e ele vai usar uma máquina que possa aprender, a criança não vai faltar à sala de aula.
23: Agora, os dois projetos que incluem jogos eletrônicos como recursos pedagógicos no ensino básico no Brasil aguardam a análise da Comissão de Constituição e Justiça. Da Rádio Câmara de Brasília, Sofia Peçanha.
12: Segurança Pública.
11: Rosângela Reis, do PL de Minas Gerais, celebra a aprovação do projeto que aumenta as penas para homicídio e lesão corporal.

0: pois atua na linha de frente de bancos e escolas, estando exposta a riscos iminentes.
1: Para Coronel Ulisses, aumentar as punições contra homicídios e lesões corporais significa dar uma resposta firme aos criminosos. Ele ressalta que o texto também prevê o amparo a familiares dos agentes, caso o crime seja cometido em razão da atividade profissional da vítima.
0: Silvio Antônio, do PL do Maranhão, afirma que casos recentes de estupro coletivo contra crianças evidenciam a necessidade de o Congresso Nacional retomar o debate sobre a redução da maioridade penal.
1: O deputado também defende punições mais severas para adolescentes envolvidos em crimes graves. De acordo com Silvio Antônio, a legislação atual é insuficiente para responder a casos de extrema violência contra crianças e adolescentes.
0: Jorge Sola, do PT da Bahia, acusa parte da oposição de alterar a legislação penal para beneficiar aliados políticos. O deputado alerta que a mudança na dosimetria das penas aplicadas aos envolvidos nos atos de 8 de janeiro pode abrir precedentes para reduzir punições para outros crimes graves.
1: Jorge Sola também relaciona a derrubada de vetos presidenciais a articulações políticas ligadas às investigações sobre o Banco Master. Ainda assim, o deputado afirma que a Polícia Federal deve conduzir as apurações de forma imparcial.
0: Paulo Marinho Júnior, do PL do Maranhão, acredita que mudanças na legislação penal podem reduzir a sensação de impunidade no país. Segundo o parlamentar, autores de delitos graves precisam ser responsabilizados com mais rapidez e rigor pela justiça.
1: Na visão de Paulo Marinho Júnior, a morosidade do judiciário e a falta de punição favorecem a reincidência criminal e estimulam fraudes eleitorais. O deputado defende a união de diferentes correntes políticas em torno de propostas voltadas ao fortalecimento da segurança pública.
2: Direitos Humanos.
0: A Câmara aprovou a remarcação de etapas de concursos para gestantes e lactantes. O repórter Antônio Vital acompanhou a votação.
3: A Câmara dos Deputados aprovou o projeto que garante a remarcação de etapas de concursos públicos para candidatas por motivo de saúde relacionado à gestação, ao parto ou ao período pós-parto. A proposta, já aprovada pelo Senado, estabelece que candidatas nessas condições poderão fazer qualquer etapa do concurso em segunda chamada, incluindo provas escritas, avaliações práticas e testes físicos. A candidata terá que cumprir os mesmos critérios e exigências dos demais concorrentes, preservando o caráter competitivo do processo. O projeto também define regras para a remarcação da prova. Ao ter o atestado médico aceito, a nova data deverá ocorrer entre 30 e 90 dias após o parto ou após a comprovação da condição de saúde. Em alguns casos, esse prazo poderá ser prorrogado. Outra medida prevista é a garantia de atendimento para candidatas lactantes, com direito à amamentação durante as avaliações, sem prejuízo do tempo de realização da prova. Relatora da proposta, a deputada Júlia Zanatta, do PL de Santa Catarina, argumentou que o projeto garante tratamento igualitário entre os candidatos, sem criar privilégios, pois apenas autoriza a realização das etapas em momento adequado. A relatora também destacou que a proposta, que inicialmente tratava apenas dos testes físicos para gestantes, protege não apenas a candidata, mas também a saúde do bebê.
4: Consegui, inclusive, ampliar, porque o projeto ele previa a questão das regras para concurso público, especialmente no TAF, no teste de aptidão física. O nosso texto, enquanto relatora, conseguimos ampliar para todas as etapas do concurso e incluir também a questão da amamentação.
3: O projeto foi aprovado de maneira simbólica pelo plenário, sem votos contrários. Para a deputada Érica Cocai, do PT do Distrito Federal, é uma maneira de garantir o direito das mulheres.
5: Asseguram que as mulheres possam ter condições de disputar qualquer tipo de certame e a partir do seu próprio conhecimento. A mulher que não tiver condições de disputar da mesma forma em função da gravidez ou em função de estar em um período pós-parto, vai ter o direito de, em outro momento, ter ali provada a sua capacidade.
3: O texto prevê ainda punições em caso de uso indevido do benefício, como eliminação do concurso e ressarcimento de despesas. Como o projeto que estabelece regras nacionais para permitir a remarcação de etapas de concursos públicos para gestantes e lactantes foi alterado pela Câmara, o texto retornará ao Senado para nova análise. Da Rádio Câmara de Brasília, com informações de Daniele Lessa, Antônio Vital.
2: Política.
1: Bongás, do Rio Grande do Sul, afirma que os correligionários do PT apoiam a criação da CPI.

0: e do Banco Master e rebate acusações de que o partido seria contrário à investigação. Ele alega que deputados da legenda assinaram um requerimento para a criação da comissão no ano passado.
1: Bongás também cobra a instalação da CPI e defende o aprofundamento das investigações sobre irregularidades envolvendo o Banco Master. De acordo com o deputado, é necessário esclarecer possíveis conexões políticas e financeiras relacionadas ao caso.
0: Rodrigo Dazaelli, do PL de Mato Grosso, rebate críticas de parlamentares do PT sobre o uso de armas legalizadas pelo crime organizado. O deputado sustenta que a maior parte das armas apreendidas em ações criminosas não tem origem em registros legais.
1: Rodrigo Dazaelli também critica a atuação de parlamentares da esquerda nos debates sobre o Banco Master e a CPMI do INSS. De acordo com o deputado, integrantes do PT recorrem ao STF para tentar reverter derrotas políticas e usam informações distorcidas no debate público.
0: Termina aqui o Jornal Câmara dos Deputados, com trabalhos técnicos de Everson Urani e apresentação de José Carlos Andrade e Luciana Vieira. Uma boa noite para você.
1: A Voz do Brasil está de volta na segunda-feira. Uma ótima noite e um bom fim de semana.
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0: 2:47.
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1: Bom dia, Sérgio!
5: Bom dia, Brasil!
4: Alô, bom dia,
5: caboclada!
4: Bom dia, é sábado!
5: Sabadão gostoso! O fim de semana.
4: O fim de semana está começando com muita alegria.
5: Surpresas.
4: Sim.

sorria. Bom dia! Hoje é sábado. Sabadão gostoso. Sabadão, turma! Tamo juntos aqui no rádio e na internet. O Fontenelle tá chegando com você pra mais uma edição gostosona do Alô, Bom Dia Sábado, daquele jeito, daquele modelo caprichado que a gente tanto gosta, né? Estamos vivendo aí o sabadão, dia 16 de maio do ano 2026. Hoje é dia internacional da luz, também é dia do gari. Ah, hoje também é o seu dia, você está aniversariando hoje! Saúde e paz pra você, tudo de bom, bora acordando, despertando pra mais um dia. Vem, vem, vem, mimosa, tá na hora. Bora acordando, gente, bora despertando, mais um dia vem surgindo em nossas vidas. Bora nessa, tá na hora, bora acordar, gente. Vamos, sabadão gostoso, estica o corpo, tá na hora. Bora, galinho do sítio tá dando o ar da graça, bora despertar, passarinho que não deve nada pra ninguém, já está batendo asas. Gino e Geno, a brisa, eu e a lua, no alô, bom dia!

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2: Bom sabadão pra você, Maria Helena, o Zé Carlos e também a Ana Lúcia. Estão ligados, estão em Gaspar, Santa Catarina.
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0: Onde será esse lugar, hein, Caboclada? Rio Negro e Solimões, arruma essa casa. Bom dia pra você.
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3: Alô?
1: Alô? 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
0: Bora pro WhatsApp, bora falar com o Brasil. Alô, bom dia.
4: Bom dia, Fontenelle.
0: Bom dia.
4: Eu sou Rildo Almeida, tô aqui em Oriximiná, Fontenelle. Manda um alô pra nós aí, Fontenelle.
0: Claro.
4: É um prazer participar do teu programa, Fontenelle.
0: Meu irmão, que legal, obrigado, viu, pessoal aí do Parazão, alô, bom dia.
5: Passa pra nós aí, Água do Leite, Zé Barbosa, Brumado, Bahia.
0: Ô Zé, que legal, alô Bahia, Brumado, tá aqui com Fontenelle, alô.
6: Bom dia, meu grande amigo Fontenelle, aqui
0: bom
6: é
0: dia.
6: O Serginho Oliveira de Batataí.
0: Ô,
6: o

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1: 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O Alô Bom Dia toca. Bom sabadão pra todo mundo.
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Tião Carreiro e Pardinho, 1983, Amor e Saudade aqui no Alô, Bom Dia. Ah, quanto amor, quanta saudade pra gente recordar. O Ribamar, ô Riba, você tá bom? Tá em Caraguatatuba, Luizinho em Caçapava, Erismar, Saladeiro, Paragominas, Aparecido tá em Leme, né? Aparecido, Marquinhos, e aí está em Matimpó, Minas Gerais. Ô Paraná, você tá bom, meninão? Como é que você tá? Tá em Munhoz, Minas Gerais. Maria Gema em Manguanguá, tá com nós também. A Rose Lúcia está em Marechal Cândido Rondon. Meu amigo Jailson está com a gente em Araputanga, no Mato Grosso. Araputanga, Mato Grosso, aquele abraço. Alô, Silvana Esteves está com a gente em Três Rios, Rio de Janeiro. O cantor Zezé de Paulo tá com nós em Cuiabá, aquele abração. Valquíria está no Alto Araguaia, no Mato Grosso também. Eduardo Brás, tudo bem, meninão? É Cipotânia, Minas Gerais. João Luiz, ô João, tá em São José dos Campos, aquele abraço. O Baldo Alves em Jataí, no Goiás. Alô, Wagner Rocha, está em Porto Trombeta, tá com nós. A Ana, lá no Tocantins, em Palmas, não é, Ana? Aquele abraço especial pra todo mundo.

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0: Olha, gente, é muita música e alegria no começo do seu dia. O nosso fim de semana tá bem gostoso, é sabadão. Bora juntos. Aqui só tem modão pra você.
1: Alô, bom dia.
0: Agora tem a Jaine, Camisa Branca. Bom sabadão, gente.
1: Bom dia.

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1: Resumida em alegria. 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Bom sabadão. Volante grande. Bom dia. Tá no trecho, né, caminhoneiro?

0: Luiz Fernando e Pinheirense. Resposta é do... No cravo e na ferradura. Que moda caprichada, que moda gostosa. No sabadão gostoso. Bom dia, bom fim de semana pra todo mundo.
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3: Alô?
1: Alô? 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
0: Bora zapear pelo Brasil, bora falar com a turma. Pessoal vai acordando neste sabadão. Bom dia.
4: Bom dia, Fontenelle.
0: Bom dia.
4: É Cícero, de Jacutinga. Eu queria escutar a música de Boi Soberano com Tião Carreiro e Pardinho.
0: Rapaz, essa aí é boa, é bonita. Eu vou caprichar pra você daqui a pouquinho. Alô?
5: Bom dia, Frontinelli. Aqui
0: dia.
5: É a Rosa Miguel.
0: Ô, Rosa.
5: Aqui de Jacutinga.
0: Jacutinga.
5: Eu quero pedir a música de Zezé de Camargo Luciano.
0: Ok, vou tocar uma bonitona do Zezé pra você. Alô, bom dia.
6: Oi, Frontinelli. Bom dia, meu filho. Aqui é Maria das Graças de Brasília.
0: Ô, dona Maria.
6: Coloca aí, meu amigo, uma música aí do Zezé de Camargo Luciano. Uma música bem bonita pra nós duas ouvir aqui.
0: Caprichada.
6: Esse programa.
0: Obrigado, meu bem. Ó, essa é bonita. 1996, 200 anos. Zezé de Camargo e Luciano, aqui no Alô Bom Dia. É o Brasil de ponta a ponta. 0800-558-0057. Bom dia.
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Modão caprichado, tio Carreiro e Pardinho. Moda bonita, boi soberana aqui no Alô, bom dia. 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Bom dia, Caboclada, bom sabadão!

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0: Bom dia, bom dia, bom sabadão aí pra todo mundo, tamo juntos, fim de semana gostoso, você tá em casa, tá trabalhando, o que que você tá fazendo de bom? Conta aqui pro Fontenelle, eu quero saber, tá bom? Vamos juntos durante 2 horas. Alô, bom dia. Olha, agora tem um modão gostoso, um clássico da nossa música. Trio Parada Dura, Buscando Perdão. Essa é bonita demais, hein? Essa daqui combina com um sabadão gostoso. Ó, você vai participando aqui comigo, manda tua mensagem. 0800-558-0057.
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2: Olha, você que já está na lida neste sabadão, muito obrigado, tá? Ô, caminhoneiro, você do volante grande, você da boleia, obrigado pela carona, taxistas, motoristas de aplicativos, policiais, porteiros, padeiros, bom dia! Toda

0: Argentino e Geno, Toalha Branca. Bom dia, Brasil!
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2: Alô?
1: Alô? Alô, bom dia!
0: Bora zapear pelo Brasil, o pessoal vai acordando neste sabadão e vai falando com Fonte.
3: Bom dia, Fontineiros. Aqui é Zefinha de Ponto Novo.
0: Ô, dona Zefinha.
3: Quero ouvir a música de... Chico Amado e Xodó.
0: Olha,
3: já
0: aí.
3: Tem alguém no seu lugar.
0: Boa, boa moda bonita. Alô?
4: Que é o Ângelo de Montião.
0: Você tá bom?
4: Toca um modão pra nós aí, as três cuiabanas.
0: Certo.
4: Oferecer pra todos os ouvintes aí, pra vocês da rádio.
0: Que legal.
4: Valeu.
0: Valeu, meninão. Que Deus te abençoe. Muito obrigado. Bom sabadão pra todo mundo. Bom dia.
5: Bom dia, Pontinelli.
0: Bom dia.
5: Como é que tá aí? Tudo na paz de Deus?
0: Tudo firme, meu irmão.
5: Estamos aqui no rio, que deu nos anzolados aqui.
0: Olha, pescando.
5: Mandou uma moda pra nós aí.
0: Claro, irmão.
5: Adios, pedido. Carioca.
0: Boa.
5: Vida.
0: Ô, irmão.
5: O Venique pra nós aí.
0: Legal.
5: Manda um modão aí.
0: Deixa com nós, viu? Chico Amado e Xodó, tem alguém em seu lugar? Você continua participando, daqui a pouquinho eu atendo o seu pedido. São muitas mensagens, o WhatsApp tá bombando hoje.

0: Antônio e Vitor Hugo, é desse modelo que a gente gosta, modelão sertanejão, modelão caprichado, viu, gente? 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

0: Estamos juntos em mais uma hora super especial aqui no Alô Bom Dia, neste sabadão gostoso. Eu sou o Fontenelle, eu tô contigo, bom dia.
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0: O programa sertanejo número 1 do Brasil, Mágoa de Boiadeiro, de 1998, Lourenço Lourival.

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2: É modão caprichado, Zé Carlos, tá em Pindamonhangaba, Vale do Paraíba, obrigado pela audiência. A Márcia está em Jacareí também, no Vale do Paraíba. Ó, quem está em Brasília é o Irineu e também a Dona Jacira, bom dia!
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0: Chitãozinho e Chororó, cama de casal, no Sabadão Gostoso.
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2: Alô?
3: Alô?
1: Alô? Alô, bom dia.
0: Bora lá pro WhatsApp, bora falar com o Brasil, pessoal acordando, alô.
4: Aqui é o Cadu, de Linhares, Espírito Santo.
0: Tudo
4: quando
0: jóia?
4: Puder, toca pra mim aí, Leandro Leonardo.
0: Claro, meu irmão.
4: Mais uma vez sozinho.
0: Aí é moda bonita.
4: Forte abraço.
0: Alô, bom dia, Espírito Santo tá aqui, alô.
5: Bom dia, Fontenelle. Aqui
0: bom
5: é o
0: dia.
5: Nascimento Pereira, de Mato Grosso do Sul. Queria ouvir uma moda.
0: Ô, Pedrão.
5: Aí. É, lembrança de um carreiro.
0: Olha aí.
5: De um carreiro.
0: Opa.
5: Só não tô lembrado o nome do cantor.
0: Ah, vou caprichar pra você aqui, eu acho já pra você, tá bom? Tem mais gente aqui, deixa eu ver. Alô, alô, bom dia, alô. Eu
6: sou José Barbosa, de Brumado, da Bahia.
0: José.
6: Se possível, passa pra gente aí.
0: Ah.
6: Titãozinho, Chororó, colher de milho.
0: Aí é moda caprichada.
6: Obrigadão.
0: Deixa com nós Leandro e Leonardo, mais uma vez sozinho, no Sabadão Gostoso, a Irene, o Zé Carlos, o Tarcísio e o Taviano, está com o Fontenelle, estão aí acompanhando a programação gostosa do rádio em Cerejeiras. Bom dia, gente.
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Moda Cabeceira. Zé Mulato e Cassiano, gente, essa é bonitona demais, hein? 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

0: Bom dia, bom sabadão pra todo mundo, bora juntos, tomando aquele café gostoso, proseando com você, que vai acordando, que vai despertando no sabadão maravilhoso. Bom dia! O programa sertanejo número 1 do Brasil, Vitor e Léo Borboletas. Bom dia, gente. Bom sábado.
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2: Olha, gente, bom sabadão pra todo mundo. Bora recordar, bora matar saudades. Ah, quanta saudade dessa moda, hein?

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1: João Paulo e Daniel, a loira do carro branco, aqui no Alô, bom dia. Bom sabadão, turma.
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3: Alô?
2: Alô? Alô, bom dia.
1: Bora zapear, bora falar com a cabocrada de todo o Brasil, alô?
4: Caboclão, rapaz, sapé com a moda pra nós aí, rapaz. A galera aqui do Pará, rapaz, aqui é o Fábio de Jacundá.
1: Ô, Fábio, Jacundá no Pará tá com nós, alô, bom dia.
5: Tudo bem?
1: Tudo.
5: Aqui é Ana de São Lourenço, Minas, e eu gostaria de ouvir uma música.
1: Qual?
5: Com Liléo. É Sonho de um Caboclo.
1: Ah,
5: eu
1: agradeço
5: pra todo mundo da rádio.
1: Obrigado.
5: Fique com Deus.
1: Amém. Você também, minha amiga. Tem mais gente aqui. Deixa eu ver. Alô, bom dia.
6: Bom dia, Pontinela. Aqui é o Antônio, aqui de São Sebastião do Bela Vista.
1: Ô, Antônio.
6: Olha, manda uma moda pra nós, hein? Bob Robson.
1: Legal.
6: A bailarina.
1: Boa moda.
6: Direito pra todos da rádio. Falou, Fontenelle.
1: Valeu, meu irmão. Liu e Léo, Sonho de Caboclo, bom dia.
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1: É aqui que você participa e pede a sua moda. O Milton Porto está em São José, no Pará. A Deon está em Redenção. Parazão, Zé Vicente, Araçoiaba da Serra. Raimundo em Aguaí. Sebastião em Guanambi, na Bahia. Bom dia.

0: moda caprichada, circo da vida aqui no Alô Bom Dia, o programão sertanejão número 1 do Brasil. 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

0: Bom sabadão, gente! Vamos que vamos aqui no Alô Bom Dia. Estamos quase próximo do final do nosso programão gostoso deste sabadão, mas você pode continuar por aqui, tem moda boa. Alô Bom Dia! O programa sertanejo número 1 do Brasil, João de Souza e Bonifácio, raça forte.
1: É, moçada, quanto mais a gente corre do problema, o problema corre atrás da gente.
2: É aquele velho ditado, né, gente? Quanto mais eu rezo, mais assombração me aparece.
1: O assunto nessa história.

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4: A mensagem era

0: João Torres, sem bateria e sem carregador. Bom sabadão pra todo mundo.
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2: Alô?
1: Alô? 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
0: Bora zapear, é sabadão, é fim de semana e eu quero falar com você.
3: Bom dia, Fontinelli, estou ouvindo o seu programa.
0: Bom dia.
3: Eu sou de Ibaté.
0: Legal.
3: Gostaria de ouvir uma música Esquema Montado.
0: Vou preparar pra você, meu amor. Alô?
4: Bom dia, Fontinelli. Que eu já nasci de Paragominho.
0: Tá bom, menino?
4: Manda um alô pra mim, eu trabalho aqui no sítio Águas Limpas.
0: Águas Limpas, é isso? Bom dia.
5: Bom dia, Fontinelli. É o Falso de Sinop, Mato Grosso. Gostaria de pedir uma música, oferecer pra toda a minha família.
0: Oi, irmãozão.
5: As minhas irmãs, Marcineide de São Paulo.
0: Legal.
5: Lucineide de Mato Grosso do Sul, Rosilene de Sinop, Mato Grosso.
0: Oh, que bacana.
5: Marcilene de Sinop, Mato Grosso. Queria pedir aquela música do Lourenço Lorival, Um Pedido de Pai.
0: Boa.
5: Um abraço, Fontinelli. É o Falso de Sinop, Mato Grosso.
0: Dorival Neves e Alex, carreteiro e cantador. Carreteiro.

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2: Continuamos aqui com você no rádio e na internet. Bom dia pra você, um sabadão super especial.
3: Só moda boa, hein?

Bruno e Marrone com Fred e Fabrício no mesmo lugar para colocar um ponto final na edição gostosa do Alô Bom Dia deste sabadão. Eu volto amanhã no mesmo horário. Quem chegar primeiro espera, tá, gente? Me siga em todas as redes sociais, arroba Sérgio Fontinelli com TI2L1Y. Eu aguardo você amanhã, tá bom? Um abraço forte para dar sorte e amanhã a gente se encontra. Até lá, gente. Bom dia. We'll be right back.

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1: 5:43.
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0: Falei pra você, nosso muito bom dia! Por aqui cheguei chegando pra comandar mais uma edição do nosso...
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0: Açaí FM, a rádio Pai Dégua de ouvir. Para você que está sempre sintonizado por aqui. Hoje é dia 16. Hoje é sabadão, sabadão legal, sabadão tranquilo, manhã gostosa. Já agradeceu a Deus por mais uma oportunidade? Agradeça, viu? Não tem coisa melhor, não é verdade? Inclusive, daqui a pouquinho, a gente vai estar trazendo aí a mensagem de reflexão e também muitas informações. Nossa. Wow!

0: Estamos por aqui então para você mandar tua mensagem, a gente trocar ideia, bater aquele papo legal, me diga quem tá aniversariando da tua família, ou então quer mandar aquele abraço bem carinhoso, aquela música gostosa, para você que tá ligado por aqui, bora, pode vir que eu cheguei chegando.
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0: Planta sem raiz, você lembra, né? Aqui é do Odaí José, olha aí, se liga, para você nosso muito bom dia, aumenta o volume.

Olha, esse aqui é o Pôr do Sol com Fernando Mendes. Música gostosa, não é verdade? Que legal, que maravilha. E aí, tudo bem? Tudo tranquilo? Tudo numa boa? Obrigado de coração aí pela tua audiência. De repente você aí no seu carrão saindo agora pelas primeiras horas da manhã para comprar aí, né? Aí o pão para tomar aquele café da manhã, tá no teu carro, tá dirigindo, tá por aqui nos acompanhando. Aquele abração para você no interiorzão. Ai, meu Deus, abrindo a boca ainda com sono, né? Acordando na força do ódio. Mas tá ligado por aqui na mais queridinha do Paraça IFM, Rádio Pai d'Égua. Obrigado de coração pela tua grandiosa audiência. Agora são 6 horas e 27 minutos. Deixa eu trazer para você a mensagem de reflexão.

0: Eu sempre costumo dizer que começar o dia com uma frase motivacional pode transformar a forma como você encara a vida, não é verdade? Palavras certas, logo pela manhã, despertam coragem, alimentam a fé e renovam as esperanças. Inspire-se com mensagens de bom dia motivacional que vão iluminar sua mente, encher o seu coração de positividade. É por isso que eu tô por aqui para dizer para você que mais uma manhã de sol, né, tá chegando. Com ela vem repleto de novas oportunidades, não é verdade? Claro, oportunidades para você ser feliz e conquistar o mundo. Então, você tem que acreditar no seu potencial. Diga: eu tenho potencial, eu consigo. O que eu almejo para minha vida, Deus vai me dar essa oportunidade e eu vou vencer, né? Tá acordando agora, agradeço o nosso Pai do Céu por mais esse dia, porque Ele está nos dando essa oportunidade para que nós possamos lutar pelo pão de cada dia, não é verdade? Portanto, essa é a nossa mensagem de reflexão nas primeiras horas da manhã de hoje, dia 16, sabadão.
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0: Açaí FM, a rádio Pai Dégua de ouvir. Por aqui você fica sabendo de tudo. O telefone liberado 93-992-33-2001. Vai mandando a tua mensagem, vamos conversando, vamos dialogando. Inclusive, eu tenho aí a rapaz, a gatinha Yarina Vila Zaca. Olha, ela não perde um só programa, né? Aquele beijo no seu coração, Yarin. Ela tem 5 aninhos, né? Cadê o seu papai, rapaz? Seu papai neto, abraçar a sua mamãe Marta, a sua vovó, a tia Ilha, com meu respeito muito, tenho no meu coração. E o meu amigão Mundico, tô com saudades aí dessa família na comunidade. Na verdade, aí na Vila Zaca, né? Isso, na verdade a Vila Zaca é uma segunda família que eu tenho no meu coração. Um grande abraço a todos vocês, sintonizado com a gente, aí na Vila Zaca em Alenquer. Vamos curtir agora Amado Batista, Folha Seca. Meu Deus do céu, pra tomar café, não gelada, viu?

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0: essa aqui que eu rolei pra você é os VIPs. Aí é a volta, né? Você lembra da volta, hein? Me fala aí, pelo amor de Deus. Olha essa música volta aqui dos VIPs. Foi lançada em 1966 e se tornou um dos maiores sucessos da dupla vocal. A canção ela é uma balada romântica que fala sobre amor e alegria. E é uma das composições mais icônicas da música popular brasileira. Os VIPs, formados pelos irmãos Ronaldo e Márcio, trouxeram aí essa música para o público com um estilo que combinava harmonia e melancólica, tomando-a uma referência na tradição da música brasileira. Você gostava de se ouvir, não é verdade? Uma música legal, maravilhosa, bem eletrizante, aí dá para relembrar aqueles passados positivos. Negativos não, pelo amor de Deus. Olha para você que está sempre acompanhando por aqui a nossa programação. Agora são 6 horas e 45 minutos. Você está ligado por aqui com a gente no programa Acorda para Hoje, na minha companhia, Bruno Valente na voz, o verdadeiro comunicador da alegria. 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Olha aí por aqui pra você, muita música e daqui a pouquinho muitas informações. Enquanto isso, deixa eu aproveitar aqui, rapaz, pra agradecer essa audiência legal. Meu amigo Fuina tá na minha companhia. Abraçar o meu grande amigo Pedro Borges, rapaz, olha. Aquele abração pra você, meu amigo Pedro Borges. Beleza, inclusive aí ele tá me dizendo que tem uma sobrinha dele que tá completando 15 aninhos. Oh, que maravilha!
1: Parabéns e votos de feliz.
0: Parabéns, Graziele, pra você que tá completando 15 aninhos, né? Isso, filha aí do seu Jorge e da dona Margeane, que legal! Vai ter festa, inclusive hoje é sabadão, né? Altas geladas vai rolar por lá, não vai não, seu Pedro Borges? Olha, não esqueça de mim, pelo amor de Deus!
2: É um sujeito péssimo!
0: Não, seu Pedro não é péssimo, ele é um amor de pessoa, ele é tranquilo, vamos manter a calma, viu? Não fale isso do meu amigo Pedro! Ainda mais eu que tô afim desse aniversário, né? Brincadeiras à parte, ele pediu essa música aqui, a gente vai estar rolando. Valeu, seu Pedro!
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0: Olá, Graziele, chegou, né? Os teus 15 anos. E aí você merece toda essa canção, viu? Do seu tiozão aí, Pedro Borges. Aí dos seus pais, Jorge e Margiane.

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2: 6:56.

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Essa aqui é o Vanderlei Andrade. Você é tudo, né? Tudo pra mim, é? Olha que coisa boa, hein? Esse sabadão legal, maravilhoso, abençoado. Pra você que tá sempre curtindo por aqui o nosso programa, valeu. Obrigado de coração pelo carinho, pela audiência, pela preferência de sintonia. Agora são 7:02. Deixa eu trazer pra você as primeiras informações. Olha, roubo de celulares cai no Pará. Polícia recupera mais de 100 aparelhos em Santarém, no oeste do Pará, viu? O número de roubos de telemóveis registrou uma queda no Pará em 2024. Em Santarém, no oeste do Pará, a Polícia Civil já recuperou e devolveu mais de 100 aparelhos aos donos nos últimos 4 meses. Em todo o estado, os registros caíram de 35 mil para menos de 30 mil ocorrências neste ano de 2026. A rápida recuperação na região é impulsionada pelo rastreamento através do código IMEI, né? A diretoria da 16ª Seccional de Santarém, delegada Raíssa, ela confirmou a eficácia desta tecnologia. É como se fosse um registro exclusivo daquele aparelho, explicou. Para garantir a devolução, a vítima deve incluir o e-mail, né, ao registrar o boletim de ocorrência, informar

0: marca, a cor e o modelo do aparelho também. E é crucial para as investigações. Caso não saiba o e-mail, a polícia orienta que a vítima informa o número de telefone usado no crime. Acionar contato de familiares ajuda na comunicação quando o bem é recuperado. Portanto, já sabe, não perca essa oportunidade. Perdeu o telefone, roubaram você, tá aí, ó. É só registrar o boletim de ocorrência e colocar o e-mail, né, que aí tá tudo certo, beleza? Portanto, essas são as informações que a gente traz para deixar você, é claro, muito bem atualizado.
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0: Com credibilidade, a gente traz para cá, para você, as músicas e também as informações. Vamos para casa do ouvinte, vamos atender então. Olá, você, bom dia.
2: Fale, meu amigo. Opa. Bruno Valente, bom dia, meu irmão. Bom Ismael, dia. Rapaz, aqui do Flechal,
0: legal.
2: Em Cipriópolis. Tá só
0: certo,
2: que eu tô
0: Ismael.
2: Aqui na cabeceira do Leonel. Bruno,
0: legal,
2: você sabe
0: amigão.
2: Que você...
0: Diga.
2: Seu amigão aqui é seu ouvinte, viu?
0: Opa, obrigado,
2: e olha,
0: meu
2: nessa
0: amigo.
2: Manhã abençoada, eu quero que Amém. Você toque um louvor pra nós. E eu quero oferecer esse louvor também pra essa moça aí que tá completando 15 anos também, tá?
0: Tá certo.
2: E pra todo meu pessoal aqui do Flechal, Igarapé-Açu, Caibral, Santa Luzia, Mirizal, Cuiteu, Abuiçu, Cidade Curuá, viu? Cidade Curuá aqui em peso, né?
0: Tranquilo.
2: Nossa vizinha aqui.
0: Tranquilo.
2: Ligadinha na Açaí. Um abraço, meu irmão.
0: Valeu.
2: Ah, o louvor, eu quero que você toque Jesse Rufino, Eu Só Quero Adorar. Toca
0: Beleza.
2: Pra nós aí, Brunão.
0: Acerta,
2: um abraço,
0: então.
2: Meu querido. Tamo junto.
0: Valeu, rapaz. Um grande abraço, meu ouvinte aí. Top na comunidade Flechal, sempre nos acompanhando. Rapaz, meu amigo Valdenor Vasconcelos também não perde uma só programação, um só programa, né? Valeu, Valdinei. Valdinei Freita, rapaz, tá lá em Oriximiná. Olha, meu amigo Antônio Pinheiro. Olá, Brunão, muito bom dia. Hoje, sabadão, tô ligado na Rádio Açaí FM, meu amigo Antônio Pinheiro. Olha, Antônio, se você estiver me ouvindo aí, né, que eu acredito que sim, tô entrando em contato com você daqui há 5 minutos, preciso falar com você, viu, meu amigão? Coisa boa. Vamos então, embora então, para que a gente vai prosseguir o nosso programa, sempre agradecendo então o teu carinho.
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1: Banda da Loirinha e Reginaldo Rossi, é só amor no coração. 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

0: volta por aqui rolando pra você, banda Sayonara de Volta ao Começo. Uma música bem legal, né? Pra você que tá ligado por aqui na Rádio Açaí FM, obrigado de coração pela tua audiência. Obrigado pela companhia. Esse é o Acorda Pará com Bruno Valente. Que maravilha, agora são 7 horas e 25 minutos. 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
0: Açaí FM, a rádio Pai Dégua de ouvir. 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Deixa eu passar aqui pro telefone da mais queridinha do Pará pra ver quem tá na minha sintonia, rapaz. Olha... É, olá, Bruno Valente, muito bom dia. Mande um alô pra gente no sítio Laranjal, comunidade São Miguel, município de Juruti. Edenildo, Janice, Richelle e Ideane, né? Estão em alto volume comigo. Opa, que legal, tá certo. Obrigado, minha turma. Obrigado de coração pelo carinho e pela audiência. Tem mais gente aqui ligado com a gente. Bom dia, meu amigo Bruno Valente. É, mande um alô pra turminha que tá ligado no programa aqui no Lanche da Dora, rapaz. Ramal do Escondido. Olha aí os clientes da Dona Dora. Valeu. Mais ouvintes por aqui. Bom dia, meu amigo. Mande um alô aí pra mim. Pro meu filho Johnny, estamos ligados no seu programa. É o Ocima Lopes, da comunidade Flechal, município de Óbidos. Um grande abraço. Olha, rapaz, bom dia, meu amigo Bruno Valente. Mande um alô pra minha mãe Alexandrina e a minha irmã Ângela e também a Graziella, que hoje está completando seus 15 aninhos. Que legal, maravilha. Fala, meu amigo Fuína. Valeu, meu irmão. Obrigado pelo carinho.
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0: Amigo Francinei, também um grande abraço em Gurupá, rapaz, tá com a gente ligado. Valeu, meu irmão. Um ótimo final de semana. Aumenta o volume. Sim.

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0: essa mulher demais, na verdade. Aqui é o Kim Marques. Uma música legal pra você que tá curtindo por aqui o nosso programa. Olha, o sol chegou chegando, né, rapaz? Meu Deus do céu. E aí, pra você que tá tomando o teu cafezinho, oh, que legal, daqui a pouquinho a gente vai tomar também, aquele cafezinho gostoso, a minha amiga Mari ainda não parou por aqui, né? Ai, meu Deus do céu, e a gente doido pra tomar um cafezinho, e aí nada dela. Tá certo. Agora são 7 horas e 43 minutos. 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Valeu, Netão. Obrigado pela companhia. Olha, rapaz, deixa eu dar uma passadinha por aqui pelo telefone da Mais Queridinha do Pará. Tá bombando. Olá, você, bom dia.
1: Olá, Bruno. Opa. Tô passando somente para pedir que me ofereça um alô para mais aqui na comunidade de São Mariano e peço que, se for possível, tocar a música do Pablo do Arrocha.
0: Beleza.
1: Quem ama, perdoa, só pra curtir.
0: Tá certo, meu nobre. Obrigado de coração aí pelo teu carinho. Tem mais gente por aqui com a gente. Olha, bom dia, Bruno Valente. Gostaria de ouvir uma música aí da Joelma e Zainara. É a Josi Silva, do Caipuru de Fora. Opa, Josi, valeu. Valdinei Freitas também tá em alto volume.
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0: gente vai finalizando por aqui com Roberto Vilar. Você é tudo que eu mais queria. Tá certo, pra você que tá sempre acompanhando por aqui o nosso programa. Mas antes de ir embora, deixa eu falar um pouquinho pra você aqui, rapaz, do Posto Esperança. 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
0: Olha, por aqui a gente vai finalizando o nosso programa e vamos concluindo com sucesso também. Tô indo embora, viu? Já já ele, Ailton Lima e o programa Sabadão Açaí, o cara que já se encontra no trono da mais queridinha do Pará, em Oriximiná, pra comandar então toda essa grandiosa audiência. Alô, meu amigo Ailton! Valeu, meu irmão, grande abraço, um ótimo trabalho. Eu tô indo embora, segunda-feira eu volto a partir do meio-dia até as 15 para comandar o programa Açaí na Veia, de segunda a sexta-feira. Beijo no teu coração, tchau, tchau.
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6: 7h55.
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0: Olá, gente! Estamos chegando no seu rádio para mais uma edição do nosso Sabadão da Rádio Açaí FM. Estamos em rede. Muito bom dia, bom dia, bom dia. Alô, povo de Gurupá, 104.9. Abraço, bom dia! Minha amada e querida Alenquer, tudo bacana, meu povo Chimango? Estamos aqui no estúdio da 96.3 Rádio Açaí FM em Oriximiná com cara bacana.
1: Cara bacana, só tem você.
0: Olha, tô por aqui. Esse aí é o Coxinha, gente. Um abraço, bom dia. Estamos já, chegamos nesse dia 16 de maio. É isso aqui, beleza, tudo beleza, do padrão Copa do Mundo, né, rapaz? Tá próximo aí também, menos de um mês pra começar a Copa do Mundo. Vamos lá, gente, vou liberar o telefone agora aqui pra você mandar sua mensagem pra nós aqui no nosso Zap Zap da Rádio Açaí FM, 99233-2001, 99233-2001. Pra quem está fora da região aqui, o código é 093, tá bom, gente? Aqui da nossa região, tá beleza, então vamos mandar sua mensagem, dizer que está hoje aniversariando, para a gente mandar também aquele parabéns aqui dentro do nosso sabadão aí. Tem alguma coisa para ir? Tem. Vamos lá. Tem valendo aqui 3 Pix aqui, 2 aqui do meu amigo Igor, da Igor Soluções Financeiras, chegando para a gente aqui, beleza? As coisas da terra da minha amiga Lúcia Pinheiro também mandou. São 3 Pix para mandar para o ouvinte aqui, cada um vale R$25. Beleza, gente? Dito isto, vamos lá.
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0: Agora lhe convido, caro amigo rádio ouvinte, eleve o seu pensamento, o seu coração e agradeça, porque nós temos um Deus que é misericordioso, bondoso e que cuida de nós. Neste dia 16, que me chega aqui a mensagem pra gente desse dia 16 de maio, seja que seja um dia para um recomeço também. Deixe o peso para trás. Valorize suas pequenas vitórias e lembre-se, hoje é uma nova chance para buscar o que te faz

bem. Aproveite esse dia com energia e encontre motivação como uma dessas frases aqui. O seu melhor não precisa ser perfeito. Seja gentil com você e comece esse dia com esperança. Vamos nós começar nosso sabadão aqui da Rádio Açaí FM. Te convido a ficar comigo até meio-dia. Nosso sabadão está no ar. Bom dia.

0: Aí eu sou da Aline Barros, campeão. Aí passou por aqui também Anderson sofrendo uma recordação aqui com raridade. Mas Isadora Pompeu, bênçãos que não tem fim. Vamos lá, gente. São 8 da manhã, mais 15 minutos. Daqui a pouco eu volto com muito mais aqui no seu rádio. Nosso sabadão está começando aqui pela rede de rádio Açaí FM.
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0: Maravilha, gente! Estamos de volta aqui no seu rádio. São 8 horas mais 21 minutos. Vai mandando seu recado para nós aqui no nosso WhatsApp. Nosso zap zap 99233-2001. Aí diga aí onde está ouvindo a rádio, diga que está aniversariando, tá bom? Também mande o seu alô para aquela pessoa que você não quer esquecer. Tá bom, beleza. Vamos lá, gente. Até meio dia eu te faço companhia aqui no rádio. Você que já está tomando aquele café da manhã, ouvindo a rádio Açaí FM, sua melhor companhia aí da sua manhã, beleza? Muito bom dia. Trabalhou, batalhou a semana toda aí. Tá merecendo um descanso de sábado, já tá batalhando também nesse sábado. Tá bom, um ótimo sábado a todo mundo aí, ouvindo aqui o nosso sabadão da rádio Açaí FM, beleza? Pessoal do cafezinho aí?
1: Vamos tomar um cafezinho, mano!
0: Já tô esperando aqui lá da tarantela pro nosso café da manhã, tá bom, pessoal? Aquele recheado com aquela vitamina assim, pra levantar a moral do cara aí, né? É, rapaz.
1: Deixa de frescura, mano!
0: Bora lá, vamos lá. Vamos lá. Deixa eu liberar aqui o telefone pra gente logo começar a mandar mensagem aqui. Rapaz, tá aí, o Valdinei tá pedindo não sei o quê, Valdinei. O que você tá pedindo, meu parceiro? Pediu o quê? Ah! Especial, um alô aqui especial pro amor dele aqui ligado no ramal do Bibi Judeu, né? Fala, Cripto, beleza? Toca aí, coração, amor e ouro, Zezé de Camargo Luciano. O cara vai ser com 4 pneus arriados aí, rapaz. Valdinei, daqui a pouco eu vou procurar essa música já pra você, meu parceiro, beleza? Até aqui. Bom dia, Antônio, manda um alô aqui na Fazenda Prima Dona 2 do Ramal do Carapanã. É a Maria Luísa. Eu peço uma música do Pablo nesta manhã, tá? Quero também participar do sorteio do Pix premiado. Você já tá participando, querida. Aí eu tô quero uma do Boi Garantido, tá bom? Pra família Farias. Aí vou mandar pra vocês já, parceiro, tá bom? Daqui a pouco eu vou tocar também o Boi Bumbá, que tá no Rio daquele período assim, né? Tá bom. Aí eu também gostaria de parabenizar a minha prima Marilene. Hoje ela está completando mais uma primavera, que Deus abençoe grandemente essa menina. Gostaria que oferecer uma música da Joelma, qualquer uma. Também quero participar do Pix premiado aqui. É a Francisca do São Lázaro que quer mandar um parabéns aí para a menina, né, rapaz? A prima dela que está hoje aniversário, a Marilene. Olha aí a Marilene, rapaz. Pega o parabéns para mim, por gentileza aí, porque a Marilene merece esse parabéns. Estilo Copa do Mundo, né, rapaz? Aqui, é. Vamos lá.
2: Parabéns, parabéns pelo seu aniversário, parabéns.
0: Beleza, tá aí, rapaz. Só faltou o Vitinho mandar aquele parabéns, né, Vitinho? Tá bom, você não mandou? Tá esperando você mandar aquele parabéns aí. Ele não apareceu aqui no parabéns, então vamos lá. Vamos seguir aqui na nossa frente aqui. Vamos lá, aqui vem mais uma mensagem aqui. Quero pagode aqui, o cara quer um pagode aqui. Diego Farias, um abraço, Diego, aí. Música que ele quer ouvir é um pagode aqui. Bom, tudo isso aqui, nosso neto vai mandar pra gente aqui. Um ótimo final de semana para todos da Rádio Açaí FM. Dedico a próxima música para todas as minhas, da minha família aqui, né? Da sua ouvinte, Denilza Costa, está aí no Curumu, em Alequer, ouvindo aqui o cara bacana do rádio. Oi, Diane Sampaio, tudo beleza? Um abraço, bom dia. Município de Alenquer, quero participar do Pix, toca aí a música do Gideon Marques. Fala aonde tá doendo, que eu falo e manda alô pra nós aqui, beleza? O nome da música, fala onde tá doendo, beleza? Tá bom. Aqui vai mais, gostaria de que, rapaz? Eu tô gostaria de participar do sorteio do Pix premiado, só que a Mônica do Paru, fala Mônica no Paru, bom dia. Gostaria de participar do Pix premiado, aqui é Elisiane Costa dos Santos. Participando com a gente aqui, mais uma aqui. Quero participar do Pix premiado aqui, Luzia de Alenquer. Fala, Luzia, tudo beleza? Bom dia. Ah, fala aí, José Orlando. Cara bacana, bora tomar um cafezinho. Daqui a pouco o pessoal tá mandando pra ele o café aí. Vamos lá. Cid Laranjal, comunidade de São Miguel, município de Juruti aqui. O Idenildo Souza. Bom dia, Idenildo. Aí no sítio Laranjal. Tá chegando o período do laranja aí, né, parceiro? Laranja da nossa região aqui. É. Vamos tomar muito suco de laranja aí, rapaz. É. Vamos lá, seguir o nosso sabadão aqui da Rádio Açaí FM, 8 da manhã, mais 26 minutos. Tá aqui ela, ó. Mas quanto mais eu penso em te deixar, ela canta aqui, porque brigamos. Vamos lá, Diana. Então toca pra gente essa música aqui, matar uma saudade aí, saudosa Diana.

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2: Opa, estamos aqui de volta no seu rádio. Vai mandando o seu recado para nós, 992-33-2001. 992-33-2001. 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O alô, quem vai pro nosso ouvinte? Pediu daqui a pouco, meu amigo, vou já atender. Aqui, meu amigo Valdinei, pra tocar a música dele que eu falei pra mulher. Tá? Daqui a pouco já vai tocar sua música, tá bom, parceiro? Segura aí. Agora sim. Olha a minha ouvinte Cida do São Francisco, que já mandou seu recado pra nós aqui. Caramba, caramba, bom dia. Tô aqui, a Cidinha. Fala, Cidinha, tudo bem? Um abraço, bom dia. Tá ligado com a gente, já ouvindo aqui. Aqui a Lani, tá na Tabatinga. Fala, Lani, tudo bem? Bom dia. Distrito de Tabatinga, um abraço, bom dia. O clima tá bom por aí, pessoal. Choveu muito essa semana, foi? Beleza, um abraço aí. Falou pra minha família aqui em Juruti. Beleza, um abraço, bom dia. A Miradene Silva. Miradene Silva está em Juruti ouvindo a gente. Bom dia. Bom dia, bom dia também para a dona Maíta, minha ouvinte aqui, todas as manhãs, tomando aquele café da manhã com pão com tucumândola. Bom dia. Deixa eu ver aqui mais aqui. Aí eu gostaria de participar do sorteio do Pix premiado. Sou Raimundo Neto, da Comunidade Sagrado Coração de Jesus, aqui da Costa do Paru. Coloca qualquer música aí do Vini, cantor, só para curtir. Beleza. E vai colocando. Daqui a pouco tem a seleção do ouvinte. Já toca aqui para vocês, tá bom? Bom dia, sou a Cleusa aqui do Santo Antônio, Paraná de Baixo. Gostaria de participar do sorteio do Pix. Não perco um só programa. Adoro todos os de vocês aí. Toca aí a música Desejo, Eu Te Amo. Oferecer para a Maísa e meu grande amor Edmilson. Perigoso Edmilson. Edmilson, rapaz, você tá com moral, né? Tá certo. Esse Edmilson é perigoso. Vamos lá. Olá, bom dia, gostaria de ouvir uma música do Biguinho Sensação, oferecer para todos os ouvintes da Rádio Açaí, também quero participar do Pix Premiado, sou ouvinte aqui da Daniele Santarém, aqui da comunidade do Surval, região do Juruti Velho, tô ligadinha no seu programa, cara bacana, beleza, bom dia, aqui para Dai, oi Dai, tudo beleza, bom dia, quero entrar aí na promoção do Pix Premiado, toca a música da Ana Casella, meia-noite e meia, depois de meia-noite e meia outro dia, né, também de participar do Pix Premiado, Raimunda Heloína, tô de Alenquer, bom dia. Olha, Dina, rapaz, já mandou aqui até o número aqui, ela manda logo a chave, né, Dina? Já ganhou uma vez o Pix com nós, beleza, bom dia, tá participando, Dina, bom dia. Outro bom dia que vai aqui, gostaria de participar do sorteio do Pix aqui, meu nome é Daliane dos Santos, moro aqui no bairro da Luanda, estou em Alenquer, ouvindo o cara bacana. Aqui tem mais gente aqui participando comigo. Deixa eu ver aqui mais aqui. Quero participar do Pix aqui. A Kátia Silene de Oriximinato. Tá até aqui o número da chave logo pra mandar pra ela aqui. Aqui tem uma mensagem de voz pra nós aqui. Será que chega pra nós agora aqui? Será que tá liberado aqui? Vamos ver se tá liberado aqui. Vamos ver. Não, esse aqui não. Vamos lá pra outro.
3: Frito, a gente quer participar aí do Pix aí. Bom dia, cara bacana. Sou Matheus das Picar. Estamos comendo aquele jaraquizinho frito. A gente quer participar aí do Pix aí. Bom dia pra vocês.
2: Ele tá ouvindo a Diana, tá tocando pra ele lá, Diana, né, rapaz? Tá vendo? Um abraço, meu parceiro. Bom dia. Tá beleza. Tá participando aqui com a gente. Elisandra Farias. Quero participar do Pix premiado, Elisandra Farias, tá bom? Vai ter um dos Pix aqui que eu vou colocar só para ouvinte que manda. É mensagem de voz, tá? A gente vai colocar aqui um pra eles aqui, porque tem muita gente que manda recado pra nós aí, gravando na recado de voz aqui, só mensagem de voz, né? A gente manda sempre aqui o nosso bom dia pra você, ouvinte da Rádio Açaí FM, que manda seu recado pra nós aqui. Cara bacana, muito bom dia. Gostaria de participar do Pix Premiado, moro na comunidade Carmo, município de Alenquer. O meu amigo Neto do Bolsonaro também tá ligado com a gente. O grande Branco, rapaz. Branco é gente boa, da melhor qualidade. Olha, se puder evitar ele, você evite, tá?
4: Rapaz!
2: O bom, meu amigo Valdinei. Ailton, toca aquela música do Zezé de Camargo e Luciano, Nosso Amor é Ouro, porque aqui em casa tudo vale ouro. Zezé! Alô, Luciano! Toca essa música aí pra ele.

0: Esse é o som do Nonato, recordando aqui o tempo que fez você mudar. Quinta Cuia, como eu te amei, recordação aqui, Zezé de Camargo e Luciano, nosso amor é ouro. São 8h55, daqui a pouco tem muito mais aqui no seu rádio.
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0: perigosa aí do bairro da Cidade Nova, é? Ah, do São José, tá certo, Diana. Um abraço pra você, bom dia também ouvindo a gente. É o pessoal aí do. Deixa eu ver, o Nanã também ligado aqui. Ele Nanã é casado com a dona Diana, rapaz. Lá se vão 50 anos de casado, né? Tá certo. Isso, gente boa aí, rapaz. Fazendo inveja pra todo mundo, né? Tá certo. Vem aí a super embarcação do meu amigo Nanã.
1: Como é que é?
0: É, rapaz, Nanã tá vindo aí com o ferry boat.
2: Ele merece!
0: Um abraço, bom dia aqui pra gente. Vamos lá, Armando Carvalho, o Armando tá chegando aí. Tem informações chegando no seu rádio com o Armando Carvalho. Cadê o Armando? Tá por aqui, Armando. Tá chegando aqui o Armando Catraz, aquele ritmo que ele gosta de carimbó, né, Armando? Bom dia. Agora. Fala aí, Armando. Sua manchete de hoje.

0: Fala, Hilton Lima, cara bacana, estamos chegando com as manchetes, né, nesse ritmo aí de forró. Luci Alves, uma das maiores sanfoneiras e instrumentistas do Brasil. Temos as manchetes aqui chegando por aqui, por Santarém, tá tudo calmo, tudo tranquilo, uma manhã de sábado ensolarada, sol forte, tá chegando aí, parece que até o verão, né? Tá se aproximando aí o verãozão a partir de junho, e a água deu uma pausa e deu uma baixada de ontem para hoje. Segundo informações da Defesa Civil, baixou 3 centímetros a água de ontem para hoje. Rapaz, isso aí é novidade também, esse repiquete aí que deu na água, né? Que ainda não está no tempo do repiquete. Final do mês, vai até o final do maio a enchente. E aí junho já é para baixar o rio. Mas deu uma quebra aí de 3 centímetros a água de ontem para hoje. Olha, a nova ponte do distrito de Tabatinga vai ser inaugurada pela prefeitura de Juruti no final do mês, hein? Prefeita está preparando aí essa inauguração. E inicia neste sábado a festividade de Nossa Senhora de Fátima, padroeira do distrito de Castanhal. E saiu a segunda convocação dos aprovados no concurso público da Prefeitura de Juruti. Deputado Júnior e Ângelo Ferrari vão estar em Juruti no próximo dia 14 de maio. Semana que vem, hein? Aguarde a presença aí das autoridades de nível federal e estadual chegando para Juruti, trazendo aí novidades em relação ao novo estádio de futebol, que já está, inclusive, com obras quase concluídas. 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Um grande abraço, meu amigo Ailton Lima, o cara bacana. A gente volta a se ver daqui a pouco, às 11 horas da manhã, por aqui, pela Rede Açaí de Rádio.
1: Me aguarde. Valeu, valeu, meu amigo Armando. Beleza, então, daqui a pouco o Armando traz um detalhe aqui, as outras manchetes também durante o dia de hoje, para concluir às 11 horas da manhã. É isso, Armando? Meu amigo Mariano, um abraço, bom dia. Esse Vasco ainda arrochado, ele. O Vasco classificou, Flamengo. O Flamengo não gosta muito da Copa do Brasil, Mariano. Pra focar na Libertadores e no Brasileirão. Aí sim, aí isso aí vale muita coisa, né? Copa do Brasil todo ano tem. Um abraço, meu amigo Mariano, ligado com a gente aqui na rádio, Açaí FM. Ela tá ligado aqui com um cara bacana, tá vindo aqui. Olha, queria que você falasse sobre o Flamengo, que perdeu aí durante a semana. Meteu ali o time reserva, né? Recheado, o time, na verdade, mesclado, né? Tá certo. Atacou, atacou e não fez gol, né? Que vale é bola na rede. Um abraço, meu amigo Mariano. Faz, quando fala em Mariano, que dá uma fome pra gente passar naquele restaurante. Me encher a panta, né, Mariano? Tá certo, meu amigo. Um abraço aí. Mariano é gente boa da melhor qualidade. Um abraço pra ele aí, né, Vitinho? O alô que vai aqui, se vê que tá aqui. Bom dia, Hilton. Eu quero ganhar o Pix hoje, José Nilson Campos de Souza. Valeu, José Nilson.

0: Quero participar do sorteio do Pix. Bom dia. Bom dia, minha ouvinte. Não colocou o nome aqui. Aqui tá. Aqui é o Sandro, daqui de Ipatinga, Minas Gerais. Fala, Sandro. Bom dia, Oriximiná. Estou curtindo a rádio e matando saudade da minha cidade. Beleza? Um abraço pra você aí nas Minas Gerais. Bom dia, manda um alô aqui pra nós, na comunidade sagrada família Curumu. Deusa Pinto, Piu Piu, um abraço, bom dia. Tem que mais aqui, Odete Rebelo, um abraço, bom dia aqui, gente. Cara bacana, quero participar do Pix aqui, mora no distrito de Apolinário, Curuás, eu sou ouvinte, Odete Silva Rabelo. Deixa eu ver aqui mais aqui. Tá. Mensagem de voz chegando pra gente aqui, dando seu bom dia aqui pro cara bacana. Vamos lá, mensagem de voz, vamos dessa.
1: Bom dia. Eu sou de Alenquer, me chamo Raimunda Heloína, gostaria de participar do Pix, tá bom?
0: Tá bom, você tá participando já, querido, tá? Deixa eu ver aqui mais aqui, eu quero participar do Pix, coloca aí meu nome aí, Darley Augusto, moro no bairro da Luanda, quero ouvir uma música do Natanzinho Lima. Daqui a pouco eu toco isso aqui, ó. Daqui a pouco eu vou tocando aqui a música que pede pra gente, vai tocando aqui aos poucos, juntamente com a nossa programação, tá bom? Pedro Borges, quero participar do sorteio da Rádio Açaí FM, aqui estou em Alenquer. Bom dia, Pedro Borges. Aqui a ligada no programa, no maravilhoso programa, gostaria de participar do sorteio do Pix, ouvinte aqui todos os sábados, Socorro Ribeiro, comunidade Sagrada Família. A turma boa do Curumu, que audiência no Curumu, rapaz, me deixa curioso para conhecer essa comunidade aí, Curumu, que deve ser só mora gente boa aí. Quero participar do Pix, Denilza Costa. Oi, Denilza, beleza, bom dia. Olha a Gideane, cara, bom dia, Gideane. Gostaria de mandar um alô para a dona Adanilce, doutor Júnior e sua filha Luna. A Gideane é ouvinte todos os sábados do programa, tá ouvindo aqui a gente. Doutor Júnior é gente boa, né, doutor Júnior? Beleza. Um abraço. Doutor Júnior, tudo bacana. É ou não é, Coxinha? Fala aí, Coxinha, bora?
2: É, sim.
0: Pronto. Beleza. Vamos nessa, gente, nosso sabadão. 9:07. 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DJ Ives e Rei Vaqueiro. Te amo, meu amor. Vamos lá.

0: Aí o som do Eric Land, Natanzinho Lima, Pilantra e Meio. Grupo Chocolate, Turma do Pagode. Alô, Virginia, tá solteiraça, né?
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1: Cavaleiros, Ana Gouveia, meu amor, e Araty.
2: Muito bem, agora são 9 da manhã, mais 21 minutos, nosso sabadão no ar com você, ouvinte, mandando um recado pra nós aqui no nosso zap zap 992332001. Vamos até meio-dia aqui no seu rádio, mandando seu alô. Daqui a pouco tem 3 Pix para o ouvinte premiado de hoje, nosso sabadão. Deixa eu mandar alô aqui da galera que tá mandando um recado pra nós aqui. Olha, meu amigo grande Eliseu, Jonathan, gente boa. Tá ouvindo aqui o nosso sabadão lá no P1, ligado aqui com um cara bacana. Um abraço pra ele, amigo da Pimentinha, né, viu? Tá ok, beleza, aí no bairro P1. Um alô aí para também para o Belém e a Mary. Ninisson do Bar do Flamengo. Estamos na Peixaria do Belém. Pessoal da Peixaria do Belém, um abraço, um bom dia pra vocês aí, ouvindo o nosso sabadão aqui da Rádio Açaí FM. Um abraço, um bom dia. Deixa eu ver como é que é, rapaz, aqui.
1: Meu nome
2: dele. O Eliseu, gente boa, né, rapaz? Grande Eliseu. Tá por onde, Eliseu?
3: Eu tô na rede aqui.
2: Então fica aí, debaixo da mangueira, né? E que mais aqui me mandou uma mensagem ligada comigo aqui, grande Marcos Picanço. Um abraço, bom dia, estamos na Fazenda Picanço, ouvindo a Rádio Açaí FM, o Marcos e todo mundo lá, o pessoal que trabalha também na Fazenda, bom dia. Aí da Fazenda Picanço, na cidade de Juruti, ligado com a gente. E tu, Marquinhos, por onde?
3: Eu tô na rede aqui.
2: Beleza, tá bom, tá ligado. Na Açaí FM aí, grande Marcos Picanço, marido da Leize. Tá certo, um abraço, bom dia. Cadê meu amigo, rapaz, aqui? Já mandei um alô aqui pro restaurante do Mariano. Você, Mariano, aquela linguiça assim, dá tempo lá? Ou então aquela ventriça de pirarucu? Aí o pessoal todo do Vasco da Gama aí. Se quiser trabalhar lá com o seu Mariano, só chegar lá e dizer assim, olha, eu torço pro Vasco da Gama, você já tá contratado. Pronto. Rapaz, se não ganha o jogo lá em Belém do Paysandu, quando chegou em casa quase era surpreendido, né? Isso é Copa do Brasil, meu amigo. Copa do Brasil não é para os melhores. Sempre a sorte, né, parceiro? Alô aqui para meu amigo Baba, tá me ouvindo em Manaus, ligado aqui na Rádio Açaí FM, meu amigo Henrique Mendes, lá no bairro Santa Etelvina, já mandou o nosso zap zap aqui pra gente, tá ligado aqui na Rádio Açaí FM em Manaus, na sua loja HM Pneus e Baterias, né, grande amigo, ligado com a gente aqui na Açaí FM, meu ouvinte Dai aqui, olha, me chame Daiane. Tô ligado aqui na Rádio Açaí FM. Eu quero participar do Pix premiado. Nunca ganhei um Pix na rádio. Um alô aqui pra Gabriela, ligado no programa. Quero participar do sorteio aqui. Regina Santos, bairro da Luanda, em Alequer, ligado aqui na Rádio Açaí. Fala, Walter. Cara bacana, sou o Walter Print. Sogro do Irineu. Olha, seu Walter aí. Irineu é perigoso, né? Pai da Lília, que é viúva aqui da saudosa tia Lica. Ô, dona Lica, que saudade da senhora. Sempre aquela mulher que era sorridente com a gente. Tratava todo mundo assim. Olha, ô, mano, tudo bem, mano? Tá tudo bem, mano. Peço uma música com Vanderlei Andrade. A composição do meu... rapaz, aqui do meu genro, ele nem mente. Ele aqui, a música é Mentiras. Foi isso para... Família Print aqui, Juruti, ligado com você aqui. Beleza, abraço, bom dia, pessoal. Eu me chamo Nilda do Planalto, quero participar do Pix premiado. Tá bom, Nilda, um abraço, bom dia. Deixa eu ver quem mais tá aqui. Sorteio do Pix, cara bacana. Beleza, bom dia pra você, parceiro. Vamos lá, bom dia.
4: Gostaria de participar do sorteio do Pix, Diego Farias, aqui da Cidade Nova. Toca aí uma música do Endo Pinheiro, de pagode, pra galera aqui do Beco Mal Assombrado.
2: Um Beco Mal Assombrado.
4: Um alô aí pra moçada que tá escutando a Rádio Açaí, o volume até toco aqui. No Beco Mal Assombrado, aqui no nosso amigo Carapanã.
2: Aquele abraço, Carapanã!
4: Aqui o.
2: Tá bom, beleza aqui. Ela, Armando, conserta pra gente aquela manchete de hoje, Armando, que rodou aqui da semana passada, tá bom? Vamos lá, cadê o Armando aqui com a gente? Vamos lá, cadê o Armando? Armando Carvalho, chega mais que Armando no pique da Rádio Açaí FM pra gente trazer, atualizar aqui as manchetes de hoje.
5: Olá, meu amigo Ailton Lima.
2: Um abraço, bom dia.
5: Bom dia. Chegando agora com as manchetes de hoje. Sábado que promete ser bonito, ensolarado, mas já choveu muito durante a madrugada. Chegou a alagar vários pontos da cidade de Santarém. Essa chuva não foi só aqui em Santarém, foi uma chuva regional, atingindo aí os municípios da Calha Norte e os municípios aqui da região oeste do estado do Pará. Daqui a pouco nós vamos falar sobre a movimentação aqui em Santarém neste final de semana, sábado de muitas notícias. Vamos falar também sobre a visita dos deputados irmãos que estiveram visitando a obra do novo estádio municipal de Juruti. Está na fase de acabamento e aproveitaram também para entregar um trator, visitar o hospital municipal que está sendo instalado um tomógrafo. Os deputados Júnior Ferrari, junto com seu irmão Ângelo Ferrari, na cidade de Juruti. E ontem a justiça concedeu reintegração de posse do escritório da Acoglec, que foi invadido desde o último dia 15 de janeiro, após a eleição para a escolha da nova diretoria. Eleição que foi anulada pela comissão eleitoral por fraude. E aí agora a justiça deu ganho de causa para liberar a sede da associação. Nos aguarde, logo mais às 11 horas estaremos de volta com todos os detalhes das notícias. 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Um abraço, meu amigo Ailton Lima. Volto já.
2: Valeu, Armando. Um abraço, bom dia. Querido grande Armando Carvalho.
3: Coloca uma música aí bem apaixonada aí. Bem apaixonada, fazer nego chorar mesmo, de dor de cotovelo.
2: Tá aqui. A minha ouvinte tá pedindo essa música aqui, é do Vera Cardoso, da Rua Capitão Antônio Monteiro, no bairro do Aningal, em Alequer. Música do Pablo, agora.

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2: Vamos lá, gente. Estamos de volta aqui no seu rádio. 9:44. Vai mandando seu recado pra nós aqui. Daqui a pouco tem sorteio. Já já pro ouvinte da rede de rádio Açaí FM que participa do nosso sabadão aqui. Peça seu alô. A gente vai mandar aqui seu recado do nosso sabadão. Sua música também. Aí nós vamos fazer a seleção do ouvinte também juntamente com a rádio Açaí FM. Beleza, pessoal? Super, mas super bom dia pra você ligado com a gente. Deixa eu mandar um alô pro meu amigo grande Bruno, ligado aqui. Aquele abraço, meu amigo Bruno Andrade. Ah, beleza. Tá ligado aqui no cara bacana do rádio, né? Bruno!
1: Esse manso!
2: Ah, meu amigo que tá por aqui, rapaz. Meu amigo Bilhão. Ei, Bilhão. Tudo beleza? Um abraço, bom dia. Zarpando rumo à Fazenda Andrade com meu amigo Glauber aí. Já tá na PA? Ah, beleza, comer aquela galinha caipira lá, guisada, né, parceiro? No padrão, tá bom. E aí, Glauber, por onde, Glauber?
3: Onde tu tá?
2: É.
3: Tu tá na rua, tá bebendo?
2: Não tá aí, não bebe mais, não. É, gente boa, né? Da melhor qualidade, tá ligado com a gente aí. Dá uma risada aí, Bruno. Aqui. Me pediu um alô do programa. Deixa eu ver quem está por aqui com um cara bacana no rádio aqui. Bom dia, Hilton Lima. Bom dia, bom dia, bom dia. Tem aqui participando do programa aqui. Dona Alba do São José. Bom dia, Dona Alba. Bom dia. Tem aqui mais aqui. Alô aqui para Ana Lúcia, para Juruna. Estamos na escuta do programa aqui no bairro de São Francisco. Bom dia. Bom dia para Dona Marivalda e também para Dona Francisca. Gente boa, né? É, aí do bairro Cidade Nova, ligado com a gente. Tá bom. Dona Marivalda tá casada de novo, Dona Marivalda. Bom dia. É, tá certo. A vida continua.
4: Alô, alô. Bom dia, Rádio Açaí.
2: Bom dia.
4: Eu sou Sueli, falo aqui do residencial Luiz Quezado. Quero participar do sorteio, viu?
2: Certo.
4: Gostaria de ouvir uma música da banda Calypso. Sou muito fã. Pode ser. Açaí com tacacá,
2: certo,
4: eu amo.
2: Certo.
4: Muito bom dia, beijos.
2: Outro também pra você, vamos lá aqui. Aí a menina fala bem, né? Bom dia, Açaí. É o Elcio da comunidade Arumanzal, município de Alenquer. Gostaria de ouvir a música dos Barões da Pisadinha aqui pra curtir aqui, beleza? Um abraço, bom dia. Deixa eu ver aqui mais aqui. Bom dia, quero participar do Pix, sou a Railana. Do bairro do Planalto. Meu amigo Dentinho me dando prazer também da audiência. Tá ligado com... Tá no trator na caçamba, Dentinho? Chegou, você é motora, minha parceira. Gabriela que tá ouvindo a gente. É, no Cuminã aí, na Santa Rita. Um alô aqui pra família lá na comunidade ouvindo o programa aqui. Quem assina aqui é a Gabriela. Um alô que vai também aqui. Deixa eu ver quem mais aqui. Adriele, comunidade do Carmo. Gostaria de participar do Pix premiado no município de Alenquer. Beleza, um abraço. Um abraço para meu amigo Grande Toró, rapaz. Luiz Braga. Esse aí é uma figuraça. Vascaíno. É um cara bacana, hein? É. Beleza, tá ligado aqui com nós na Rádio Açaí FM, beleza?
5: Cara bacana, hein?
2: Pronto, um abraço. E aí, você por onde está?
3: Onde tu tá? Tu tá na rua, tá bebendo?
2: Ele não bebe, Toró não bebe, não. Toró é. Né, Toró? Beleza. Toró tá rodando na cidade por aí. Um grande abraço naquele carro assim, assim, assim, assim, né, Toró? Tá certo. Fala, meu amigo. Beleza, um abraço aí. Grande Luiz Braga ligado aqui com a gente. A turma lá. Como é o nome do sítio lá? Sítio Cão Era, né, Toró? Beleza, tá bom. Um abraço. Sítio Cão Era, do meu amigo Toró. Tá ligado com a gente lá naquela região da Mantíbia.
5: Fica de frescura, mano.
2: Vai pra lá. Se vê quem mais ligado com nós aqui. Toca aí uma de quadrilha, música de quadrilha aí. Quero dançar aqui, bailando na roça aqui. Música quadrilha, bailando na roça. Tá chegando mês de junho, né, pessoal? Quero participar do sorteio aqui, a de Alenquer. Não fala o nome, não colocou o nome pra nós aqui. Cara bacana, bom dia. Bom dia aqui, eu sou o Idalício Ribeiro, São José Curumu. Queria participar do Pix premiado. Um abraço, bom dia aqui para a Dona Jássica também. Bom dia para ela, para o meu amigo Manel. Grande abraço aí na parada obrigatória, ouvindo aqui o cara bacana. É, rapaz, é gente boa que está ouvindo aí na região do Curumucuri, ligado aqui na Rádio Açaí FM. Está aqui. Para meu amigo ouvindo a gente, esse aí é o Bilhão. Bilhão, Bilhão. Raio garantido pra você aí, parceiro, ó. Perrechezeiro.

0: Festoada do Borgumbá Caprichoso 2026 é hoje. Aqui. Deixa eu ver o que mais passou por aqui também. Boi Garantido com Pé Rechezeiro. As duas toadas novas, estamos aqui no momento toada da Rádio Açaí FM. No ritmo dos bumbás, que vai, promete ser um dos grandes festivais novamente esse ano de 2026, hein, pessoal? No final da apuração, não quero ver chororô de novo, né? É, também acho feio, né, rapaz? Beleza, tá bom. Olha, ligado com a gente lá na fazenda. Passa o nome da fazenda pra mim aqui, rapaz. Nossa, o pessoal da Saracura, José e Maria José. É, um abraço aí, tio José, um abraço aí. Aqui também a minha amiga Eliane tá lá na chácara Recanto da Saracura, ouvindo aqui a gente também com seu esposo Lindenberg, grande Farinha, gente boa, né, rapaz? Tá certo, Farinha. Farinha é gente boa, né, rapaz? Ei, Farinha, um abraço aí, mano, tá?
1: É meu. Oi. Dá aí uma pontinha pra mim, tá, mano?
0: Ele não está dando dinheiro, não.
1: Estou precisando, tá, mano? É, tô liso, cara, bacana, hein?
0: Deixa pra lá, rapaz, não faz isso, não. Deixa eu mandar também um alô aqui pro Pisão de Vaca lá do Latinho. Dona Magali, ligada também com a gente.
1: Deixa de frescura, mano.
0: Vamos lá.
1: Vamos tomar uma, hein?
0: Vai lá, vai lá, vai lá, que o Natinho gosta de tomar uma. Como é que você tá por aí, pessoal? Tá tudo beleza por aí? A enchente, como é que tá? Olha, o Armando me trouxe informação aqui, que é a informação que deu um repiquete, né? Na água deu uma paradazinha assim. É porque ela já vai começar a descer a partir do mês que vem, a partir do dia 12 pro dia 13. Aí a água começa a descer. Aí vai começar o tempo da vazante, né? É o nosso ritmo, mas esse... Esse mês de maio que choveu, bateu o recorde dos meses de chuva, né? Olha, maio já é pra passar a chuva, né? É, tá mudando o tempo aí, o clima aí, vamos lá. 9h57, daqui a pouco eu volto, segura a onda aí.
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4: 9h58.
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2: Opa, estamos de volta aqui no seu rádio, nosso Sabadão da Açaí FM. Telefone aqui é o 99233-2001, você pode mandar o seu recado para nós aqui. Daqui a pouco eu vou já ler mais uma turma aqui que tá mandando recado aqui pro cara bacana, participando do programa. E também o sorteio do Pix premiado. Também a mensagem de voz é um sorteio só, tá bom? Para quem mandou mensagem de voz. Aí outro mensagem de texto. A gente vai lendo por aqui e mandando o seu recado para nós aqui. Ailton, e aí, cadê o seu Flamengo? Rapaz, o Flamengo tá jogando, tá na segunda colocação do Brasileirão. É um passo aí de buscar a liderança, porque tem um jogo contra o Atlético. Depois pega em casa o Palmeiras, freguesão do Flamengo, né? Todo mundo sabe que o Palmeiras é freguês. Aí quando joga contra o Vasco, o negócio endurece, né, seu Mariano? É diferente. Seu Mariano, bom dia aí, seu Mariano. Rapaz, outro vascaíno aqui. Eu acho que todos esses restaurantes de Orixim Minas são do Vasco, porque eu chego ali no canto do churrasco, o pai da Suede também lá, o perigoso. Aí também é vascaíno, né? Tá certo, turma boa aí do canto do churrasco, aquele abraço, bom dia. Aí chega ali também, lá no Porto, chega lá o restaurante também, tudo é Vasco aqui, pronto, tá certo. Abraço, seu Mariano. Seu Mariano é gente boa, né, rapaz? Tá bom. Se prepara aí, seu Mariano.
3: Brasil!
2: Ah, rapaz, aqui essa turma boa que tá ouvindo o nosso sabadão. Se tiver aventrecha assim, assim, assim, seu Mariano, já sabe que coloca naquele lugar, sabe, um reserva um pedaço pro seu amigo lá. Hoje nós vamos de ventrecha, né? Um abraço do cara bacana pra todos vocês aí do restaurante Mariano ligado aqui com a gente. Vocês vêm te mandando um recado pra nós aqui, deixa eu ver que mais aqui. Eu tô tentando contato aí com o seu Geisibaldo, já tem contato com o pessoal aqui para falar sobre a reintegração de postos do escritório da Acogleg, que ontem foi um... Deus nos acuda lá, né, rapaz? O negócio foi pesado no escritório. Daqui a pouco eu queria detalhar, que o Armando tá aqui, também traz informações pra gente a respeito dessa situação aqui. Na verdade, teremos que ter uma nova eleição, tudo beleza, bem acompanhada a eleição, bem fiscalizada aí para poder... dar justo a quem o povo quer colocar no comando da associação, né? Vamos fazer aqui, porque a associação faz parte dos associados, são mais de 3 mil associados nessa Cogleg. Bom dia, cara bacana, aqui é a minha amiga, ô Paula Galvão, tá sempre sábado ligado com a gente, grande abraço, bom dia pra você aí, bom trabalho aí em Juruti, deixa eu ver aqui mais uma mensagem pra Canel Pix, a sua Roseli do Curumu, bom dia Roseli, uma aqui me mandou mensagem de voz, ela quer colocar a voz no ar aqui com a gente. Bom dia, bom dia, bom dia.
4: Olá, sou a Maísa. Gostaria que você tocasse.

0: uma música do Luan Santana, Meteoro. E um alô pra minha mãe Cleusa, daqui do Paranã de Baixo.
1: Tá bom. Aqui na casa do seu João Careca, rapaz. Deixa eu ver quem tá por aqui. Será que é a dona Fátima?
2: Bom dia,
1: não, é o...
2: É o Giló, mano, Giló.
1: Fala, Giló.
2: Tô passando aí pra dar um alô aí. Nossa família ainda tá meio triste aí, mas estamos superando já, e pego nosso pai. E pedir pra concorrer aí ao sorteio do Pix aí, tá bom? Um abraço aí, meu amigo.
1: Abraço. Vamos lá pra outra mensagem chegando pra nós aqui. Deixa eu ver quem mais aqui mandou a voz aqui pra nós. Colocando a voz aqui pra gente. Vamos lá. Bom dia, bom dia, bom dia, Caravacana. Mais uma aqui chegou pra nós agora aqui no programa. Vamos lá, bom dia.
3: Bom dia.
1: Bom dia.
3: Eu me chamo Eduarda Railane de Alenquer.
1: Fala, Eduarda.
3: Eu gostaria de participar do Pix.
1: Ah,
3: tá bom?
1: Tá bom.
3: Um abraço, bom dia. Um abraço,
1: beleza. Bom dia, tá
3: beleza. Que Deus abençoe vocês.
1: Tá legal, beleza. Tá bom, vamos lá. Deixa eu ver quem mais. Tem mais alguma mensagem de voz aí? Tá mandando pra nós aqui, você que tá mandando, colocando a boca do trombone pra nós aqui. Vamos lá. Mais uma mensagem aqui. Bom dia, bom dia, bom dia.
4: Fala aí, Hilton, bom
1: fala
4: dia,
1: aí, fala aí
4: na Rádio Açaí FM aí.
1: Fala aí, mano.
4: Quero participar do Pix premiado aí, Hilton. É o neto da comunidade Bom Que Dói em Juruti. Manda um alô especial a todos os moradores aqui da comunidade Bom Que Dói, a minha sogra Maria Auricília, a tá minha certo. Filha Ela Rita, todos aqui.
1: Ligado com a gente, um abraço, bom dia pra vocês aí no Bom Que Dói, rapaz. Bom Que Dói. Terra de gente boa, Bom Que Dói, né? Tá certo. O que mais? Lá no Bom Que Dói, deixa eu ver aqui. Lá próximo tem a pratinha, né, pá? Tá certo aqui, da pratinha, pessoal. Tem mais mensagens de voz? Cadê as mensagens de voz? Pegando aqui a mensagem de voz pra gente ouvir aqui. Todo mundo que tá mandando recado pra nós aqui. Colocando a boca no trombone aqui. Vamos lá. Deixa eu ver aqui. Já chegou isso aqui. Beleza. Acho que já rodei todas aqui, né? Mensagem de voz pro cara bacana. Atenção, atenção aqui. Ah, bom dia, bom dia, bom dia, bom dia. Odete, bom dia, bom dia. Mandar um alô aqui também, aqui ligado com nós, não perde um programa. Aqui meu amigo Evaldo, aí na comunidade do Laguinho. Tá ligado aqui no Carabacana, o maior criador de porco que tem na região. Carabacana, bom dia. Quero participar do Pix premiado, tá bom? Sou aqui do Arapiri, sou eu, Ramon e Riandro. Ramon e Riandro, bom dia. Bom dia, Carabacana, um alô aqui pra nós, nos bairros de São Pedro, São Josias, filho aqui. O Iluzico, quero música do RPM pra tocar aí no programa aí. Eu também gosto do RPM, tá? Aí, outro bom dia. Toca uma música do Alanzinho, oferecer pra todos os ouvintes da rádio. O locutor Ailton Lima, locutor da rádio, locutor do povo. Um abraço, bom dia pra vocês aí. Ligado com a gente aqui. Um alô pra dona Maria Nilda, sobrinho Dico. Quero mandar também um alô especial para o nosso amigo Botinho Show. Grande Botinho, rapaz. Aí na comunidade de São Pedro, sítio São João. Aí na Urina do Porco, ouvindo o nosso Sabadão da Rádio Açaí FM. O pessoal manda um recado pra nós aqui, ouvindo aqui a nossa ouvinte Gabriela. Mandou um recado pra nós. Bom dia, bom dia, bom dia. Cara bacana. Aqui no Penta, ligado na Rádio Açaí FM. Bom dia, pessoal do Penta.
5: Alô, Ailton, aqui é a Aurecilia da comunidade Bom Que Dói.
1: Fala, Aurecilia.
5: Quero concorrer ao Pix premiado. E oferecer uma música aqui pro pessoal da comunidade do Bom Que Dói. Música do Amado Batista.
1: Eita, Amado, bom dia. Alô, Gabriela, bom dia aí do Penta, ligado com a gente. Aquele abraço do cara bacana. Vamos dessa, tô tocando aqui o ouvinte pediu também. Luan Santana, eu não achei mais um meteoro por aqui na minha programação, mas eu tô tocando aqui o chocolate, que é igual a ela, tá? Vamos lá. Haja chocolate na área!

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3: 10h21, bom dia para você ligado aqui na rede de rádio Açaí FM, em qualquer lugar dessa nossa região. Você que tá ouvindo a gente também pela internet, aquele abraço, bom dia. Aí por Manaus, por Belém, Parintins. Aí Parintins, meu amigo Robson, se liga com a gente, tô direto aí na rádio Açaí FM, deixa eu ver quem mais. Ligado também com a gente, pessoal em Santarém, bom dia. Pela frequência 96.5 de Alenquer. Lá em Gurupá, bom dia para vocês também de Gurupá, ligado aqui na rádio, essa FM, aquele forte abraço aí nessa grande região, alô. Também para Bela Terra, nossa Belterra, bom dia. Aquele abraço, bom dia pro pessoal de Belterra também. Sempre se liga aqui na rádio, essa é o Terra do Chão. Aquele abraço também, bom dia. Onde você estiver ouvindo a rádio, essa FM, se sinta abraçado pela nossa emissora, tá legal, gente? Aquele abraço aqui. Você vê, manda mensagem aqui para nós aqui no 99233-2001. Da rádio Açaí FM, nós vamos mandar seu alô agora aqui da rádio Açaí. É segunda-feira com convocação, né, pessoal? Daqui a pouco o Ivaldo Fonseca traz informações da área do esporte pra gente também aqui da rádio Açaí FM aqui. Tá ligado com a gente, bom dia. Olha aqui, eu gostaria de participar do Pix premiado aqui, é Wanderson de Juruti, bom dia Wanderson. Bom dia, cara bacana. Alô pra nós aqui na Tabatinga. Quero concorrer o Pix aqui. Quem está mandando? Não falou o nome aqui que mandou, né? Ah, deve ser. É Yara, tá? Eu vim por aqui pelo número, né? Yara lá de Tabatinga aqui. Aí mandou também aqui o um recado pra nós. Música do Wagner. Música do Zezo. Toca aí Zezo pra galera da quadrilha Bailando na Roça. Tá bom, vou procurar aqui já o Zezo pra você. Aí eu tô gostando de participar do Pix, eu sou Marcília Seixas, gosto da Costa do Paru. Ligado na rádio Açaí FM aqui. Marília, bom dia, bom dia. Quero o Pix premiado. Maria Pita e Bentes, aqui no centro de Alenquer. Tô já ouvindo a rádio Açaí FM. Evelyn Farias, bom dia. Todo Iripixi, tô ligado na rádio Açaí FM aqui. Deixa eu ver quem mais aqui. Um abraço, meu bom dia para a Cláudia, também ligado com a gente. Tá ouvindo a gente, é o Oriximina, acaba de chegar de Belém, cara, bacana. Beleza, um abraço aí. Deixa eu ver o que mais aqui. Meu amigo Jorge Simão mandou Rosemarx, Alenquer. Quero que ocorreu o Pix premiado também de Alenquer, pessoal. Ouvinte Jorge Simão mandou recado pra nós aqui. Mensagem de voz chegando pra nós na Rádio Açaí FM.
4: Bom dia, Ailton Lima.
3: Bom dia.
4: Mano, quero aproveitar aí o programa, a audiência aí, tá, pra fazer um convite aí.
3: Pode falar.
4: Pro pessoal que anda de rabeta aí no Garapé, que no dia 23 agora, sábado que vem, vai ter uma limpeza aí do Garapé, tá? A gente tá precisando muito fazer.
3: Qual é o Garapé?
4: Porque o Garapé, ele tá muito fechando, né, de capim. Então, o pessoal que anda aí sabe, né, os pontos que estão críticos aí pra limpar. Então, sábado, dia 23, tá? A gente vai estar fazendo essa limpeza do Garapé aí, pessoal da região do Curumucuri, pessoal das comunidades que andam aí pra vir até ajudar a gente nessa limpeza, tá bom? Quanto mais gente, melhor, que a gente termina rápido o serviço, tá ok, mano? Muito tá obrigado, okay. Um abraço, fica com Deus.
3: Só pra confirmar aqui, Jorge Simões, fala qual é o Garapé pra gente detalhar aqui onde vai ser esse mutirão de vocês aí na limpeza desse Garapé, ou seja, no furo que vara pro outro Garapé, né? Eu tô imaginando que deve ser ali do Jará, indo pro Curumucuri. Pode ser, já andei por aí, pela essa área aí, né? Deve ser isso aí. Onde o pessoal ouve muito a rádio Açaí FM dessa região aí. Deixa eu mandar meu alô aqui pro Bigo, rapaz. Biga. Tem um Bigo na Pratinha e tem um Biga lá no Jará, na casa do meu amigo André. André, quando tiver aquele Jará aqui assim, tá, sabe? Dá aquele toque pro seu amigo lá, que o número tá lá, o telefone, tá bom? Deixei. Vou contar todo dia pra comer aquele jaraqui. Quando se fala essa hora do jaraqui, né, parceira? Só me confirma aí, Jorge. Beleza? Jorge Simão. Deve ser barulhinho, né? Eu estou imaginando isso. Vamos lá,
5: Bruno. Alô, cara bacana.
3: Bom dia. Tô
5: querendo participar do crédito premiado. É a Rosana.
3: Fala. Tá, Rosana. Fala, minha amiga Hilda. Qual é a boa de hoje? Pode falar pra gente aqui. Eu tô no ar, tô ao vivo agora, Hilda.
6: Bom dia.
3: O
6: doutor tá te ligando, tá. Fala com o doutor, liga pra ele, que ele tá te aguardando lá.
3: Tá, beleza, tá ok, um abraço aí. Tá bom, um abraço, beleza. Vamos lá, gente, o nosso sabadão que está no ar no seu rádio, Daqui a pouco eu volto com muito mais, fazendo a música que você gosta de ouvir aqui dentro do nosso sabadão da rádio, essa FM. A gente vê quem tá por aqui, pedindo música no programa, cara bacana. Já tô aqui, Amado Batista, beleza? Então, vou tocar um aqui pra você que eu gosto também muito dessa música dela aqui. Eu acho que 2026 tá muito bem pra ela, né, rapaz?
0: É. 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
3: Ô, Manuzinha, tudo bem? Ah, tá, aqui. Eu juro, Manu Batidão, bom dia.

0: Esse é o Cavalo Manco, dançando Calypso, banda Calypso, que tá recordando aqui no som da rádio, essa FM, Zé Vaqueiro Cangote e a Manu, ô Manu, batidão, eu juro, daqui a pouco eu volto, gente, são 10h37, daqui a pouco eu volto com muito mais no seu rádio, tá beleza?
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1: 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Vamos lá, gente. Estamos de volta aqui no seu rádio, nosso sabadão.
2: Bora trabalhar.
1: Vamos que vamos. São 10 da manhã, mais 41 minutos, 10h41. O nosso super bom dia para você, ouvinte da rede de rádio Açaí FM, ligado aqui com o cara bacana do rádio até meio-dia. Estamos com o nosso sabadão da rede de rádio Açaí FM. Olha aqui, Zatu, amigo da Hipermix, por lá, dona Josilene. Dona Jo, bom dia. Ligado aqui com a gente. 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Abraço, bom dia aqui do nosso sabadão da Rádio Açaí FM. Pronto. Estufa aí, negócio. Esse berrante grande aí, né? Vamos que vamos, meu parceiro. Nosso sabadão no seu rádio. Olha, ontem eu acompanhei a reintegração de posse do escritório da Acogleg. E eu já estou aqui, inclusive, com o Dr. Gessivaldo, que é advogado da Chapa 2, um dos grandes advogados que nós temos aí no município de Juruti. E vai falar com a gente a respeito dessa. É uma liminar, doutor? Isso aí posso dizer que é uma liminar ou é uma reintegração dada pela justiça aí para que até que aconteça a eleição, para que acabe esse negócio de disse-me-disse da associação, porque atrapalha realmente a associação andar, né, rapaz, evoluir aí essa situação aí de indecisão a respeito da quem vai dirigir a associação. Bom dia, doutor Gessivaldo. Prazer ouvir aqui na Rádio Açaí FM. Bom dia.
3: Bom dia, Ayrton. Bom dia a todos os ouvintes da Rádio Açaí. É o que existe nesse processo da Acogleg. A Chapa 2 ela foi eleita em Assembleia Geral Soberana, como manda o Estatuto. O candidato Isaías Vitor, que está há 18 anos no poder, de uma forma até autoritária, né, como sempre ele tratou a associação, e isso eu digo com muita firmeza, porque antes eu era advogado lá da Acogleg, e ele até entregou, a Chapa 2 foi eleita, foi empossada em Assembleia, e ele entregou a...
1: Tá tudo filmado isso, né?
3: Dele, de entrega, e temos agora, depois de 2 dias, a comissão eleitoral, na época, 4 meses atrás, anulou uma eleição limpa, uma eleição que eu particularmente nunca tinha visto, tanta isonomia, tanta lisura no pleito eleitoral, e foi anulado de forma arbitrária. E ajuizamos a ação que está na justiça, né? Tem uma ação em Juruti, que está conclusa ao juiz, tem uma ação no Tribunal de Justiça, e eles, como o povo da Acogleg, que são os associados legítimos, e ocuparam ali o escritório, estão há 4 meses acampados ali, a Chapa 2 e os demais associados, como eu te volto a frisar, legítimos, né? São os verdadeiros donos da associação. A associação não é da diretoria, não é do Isaías, como ele pensa, que sempre tratou a associação como fosse dele, tanto que está desde o início no poder.
1: Doutor, uma pergunta aqui, baseado no estatuto da associação, dá o direito a ele, devido a esse problema aí de indecisão a respeito da eleição, que a comissão eleitoral anulou, baseado no estatuto, mantém-se ali, por enquanto, a mesma diretoria. Por isso que o juiz concedeu essa reintegração aí do escritório?
3: O estatuto diz que o diretor, a diretoria que estava na administração, ela permanece somente para resolver as causas, as coisas inadiáveis, né? Ou seja, as questões dos associados. E por essa razão ele permanece, mas não, como bem colocou, foi taxativo ontem o oficial de justiça, ele disse que não há vencido, não há vencedor, a coisa está sub judice, tá? E desde já eu deixo esse recado para o Alcoa, para qualquer outro empresário que pretenda fazer contrato, porque o Isaías está assinando o contrato sozinho, sem o aval de uma assembleia. Ele está recebendo valores e quem fizer contrato com a Coglec estando sub judice corre um sério risco de perder seus investimentos, de perder suas pretensões, porque não há nenhuma definição ainda. Isso é bom que se diga para o povo, para os associados da Coglec. Ontem nós combinamos com o advogado do Dr. Charles, que é o advogado dele, que o Isaías não poderia ir para as redes sociais, para a imprensa, dizer que foi vencedor. Hoje eu já vi uma matéria dele se dizendo que obteve a liminar, que foi vencedor, e isso é mentira. O oficial de justiça foi bem taxativo na frente de todo mundo, inclusive você estava presente fazendo a cobertura, e a coisa está sub judice, não há nenhuma definição. A chapa 2 permanece eleita e empossada, e o Isaías só está ali porque pela permissão do estatuto. E o juiz entendeu, e até essa mesma citação, Ayrton, estando em sigilo, em segredo de justiça, que é um absurdo, uma reintegração de posse em segredo de justiça, mas nós já sabíamos dessa ação, estivemos com o juiz, concordamos, diferentemente do que o Isaías pensa, eles pensavam, nós concordamos que o juiz, foi até uma proposta nossa, para que o juiz desse essa decisão para organizar a coisa e o funcionamento do escritório. Por quê? Quem está prejudicado durante esses meses é o povo da Coglec, são os associados que precisam de um documento para SEMA liberar o roçado, que precisam de um documento para levar no INSS, que precisam de vários no INCRA. Então, assim, tem muitos detalhes e nós concordamos, o povo lá que ocupa que está alojado lá, os associados, nós fizemos reuniões e concordamos que seria bom o escritório funcionar. Então, fomos ao juiz, mesmo estando a reintegração em segredo de justiça, e pedimos ao juiz que fizesse essa, ordenasse a coisa, mas o povo continua lá na Coglec, o juiz não determinou a retirada dos associados, até porque a Coglec é deles, né? Não é do Isaías, não é da diretoria, e o juiz atendeu prontamente, e tanto que essa liminar, para eles, tem um sabor amargo, porque eu vi a surpresa deles. Infelizmente eles não puderam, digamos assim, não aceitar, porque a ação é deles, eles são os requerentes. Mas eles ficaram muito incomodados com essa questão, que eles pensaram que o juiz ia determinar a retirada de todo mundo. Então o juiz de Juruti fez a coisa certa, não beneficiou nem um lado nem o outro, o processo vai ser julgado. E o oficial de justiça foi com esse ônus de deixar bem claro, como deixou, que não existe vencedor. A liminar, para quem é leigo, é apenas uma decisão provisória, que hoje ela está em vigor, amanhã pode não estar mais, dependendo das coisas que aconteçam no processo. Mas nós também concordamos que ele fique no escritório e continue com os trabalhos inadiáveis. Nós vamos fiscalizar, porque quem pôr dinheiro na conta, quem fizer contrato com essa diretoria, que não está legítima, está apenas representando, porque a associação não pode ficar sem representação,
1: certo.
3: E é um perigo, né?
1: Tá certo.
3: O perigo, esse diretor está aí há 18 anos e a Coglec está nessa situação. Para você ter ideia, a coisa é tão séria que basta olhar o escritório, basta olhar as coisas. E eu te digo, já saíram da Coglec, desde o início, mais de 300 mil cúbicos, metros cúbicos de madeira. E o contrato a R$60 daria 18 milhões de reais, mais ou menos.
1: É muita coisa, né, doutor? Doutor Gessivaldo?
3: Os reclamam que nunca tiveram nem prestação de contas, viram nota e nada. Então, assim, a hora que a Chapa 2 entrar, o primeiro procedimento é trazer uma auditoria de fora para fazer um apanhado de toda a vida da Coglec e exigir de quem tivesse, eventualmente, digamos assim, prejudicado a associação, é a punição, né? Então é por isso que eles têm medo de perder, não que já perderam, eles têm medo de entregar
1: associação
3: fisicamente. E nós estamos na luta, contamos, a decisão do juiz vai ser integralmente cumprida, como está sendo. O povo está lá, ninguém saiu, a liminar não foi para retirar os associados, porque não houve esbulho, não houve nenhum procedimento errado, a associação é dos associados legítimos, eles estão na casa deles e lá vão permanecer. E o Isaías é para ir para lá com a diretoria dele, trabalhar no escritório e depois ir para a casa dele.
1: Tá, doutor, muito obrigado pela sua atenção aqui, para explicar para a gente a situação, como é que se passa por lá, tá bom? Esse momento.
3: Então tá, Ayrton, um abraço, o papel de você, da rádio, como informar o povo mais carente que está no interior, é fantástico, e estamos aí, qualquer coisa é só ligar que a gente esclarece, e quem quiser visitar lá para ver com os olhos, está toda a população, os associados da Coglec estão lá, a liminar não foi para retirar ninguém de lá.
1: Tá, ok. Muito obrigado aí, doutor Gessivaldo, muito obrigado pela sua atenção aqui voltada para a nossa entrevista aqui sobre o momento que passa a associação, a Coglec, lá na cidade de Juruti. Vamos lá, gente! Seguir o nosso sabadão na Açaí FM. Daqui a pouco tem mais alô pra galera ouvindo o nosso sabadão. Tô vendo aqui uma toada do boi caprichoso. Brinquedo que é o tema, né, rapaz? Caprichoso. Vamos nessa!

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2: 10:57.

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1: Vamos lá, gente, estamos de volta aqui no seu rádio, nosso sabadão. Vamos pra hora aqui com a gente, 11 horas mais um minuto, 11 horas. Daqui a pouco eu vou já fazer sorteio dos Pix para o ouvinte premiado pela rede de rádio Açaí FM. Muito bom dia, Gurupá 54.9, ligado já com a gente, linkado aqui da rádio Açaí FM. E abraço aí para toda a cidade, pessoal também da zona rural de Gurupá, aquele nosso maior bom dia para vocês aí ouvindo o nosso sabadão. Armando Carvalho tá chegando na área com nós aqui, o Armando vem com informações pra gente. Fala aí, Armando, que tá chegando. O Armando tá aqui falando aqui, nesse aqui não, Armando. Agora que é sua vez, agora que chegou a vez do Armando. Agora sim. Armando Carvalho, bom dia, mais uma
2: muito
1: vez.
2: Bom dia, Ailton Lima, bom dia. Cara bacana, muito bom dia, amigos ouvintes da rede Açaí de Rádio, pessoal aí da Calha Norte, cidade de Terra Santa, Faro, Oriximiná, Niamundá, cidade de Óbidos, pessoal que está nos ouvindo em Oriximiná, e Juruti, Santarém, então, nossa audiência, a rede Açaí, dominando a audiência também aqui na cidade de Santarém. Final de semana promete, né? E estamos torcendo para um final de semana bonito, ensolarado. Choveu muito essa noite de sábado, choveu bastante, alagou vários pontos da cidade. Nós temos aí várias situações de alagamentos, só que aqui em Santarém os alagamentos eles são rápidos, porque a cidade foi construída sobre uma planície. Nós temos o Planalto, que é a parte alta de Santarém, que é a serra, e temos a planície, onde está localizada a área urbana da cidade. Tem aqueles igarapés que muitas vezes transbordam, as áreas baixas que transbordam também, mas a água escorre rapidamente para o rio Tapajós. E como aqui na nossa região os rios são gigantescos, né? Ao contrário do sul do Brasil, onde os rios são igarapés, são paranás, os lagos são pequenos, alaga logo e transbordam logo, alagando cidades. Aqui não, aqui o nosso rio são gigantescos e a água da chuva escorre rapidamente. Então, alagamentos por aqui duram uma hora, meia hora, né? Já a água já vai sendo escoada para o rio Tapajós, aqui no município de Santarém. E por aqui o trabalho fica por conta da expectativa da população para a entrega do Hospital Materno Infantil. Já está nas obras finais de acabamento do prédio. Aí depois a governadora promete comprar todos os equipamentos para entregar para a população de Santarém e da região o Hospital Materno Infantil. Uma obra que já dura mais de 10 anos, já tem mais de 10 anos, e a expectativa é inaugurar ainda este ano o Hospital Materno Infantil, para desafogar aí os hospitais, as UPAs, com os atendimentos para as parturientes e para as crianças recém-nascidas, não só de Santarém, mas de toda a nossa região. Recebo informação de Juruti. Olha, estiveram visitando a obra do Estádio Municipal de Juruti os deputados, os irmãos Ferrari, deputado estadual Ângelo Ferrari e deputado federal Júnior Ferrari. Eles estão fazendo a visita porque o estádio de futebol, Estádio Municipal de Juruti, está em fase de acabamento, devendo ser entregue ainda este ano para a população, para os desportistas. Aproveitaram a oportunidade para entregar um trator para obras também no município e visitaram o Hospital Municipal, que está sendo instalado um tomógrafo no Hospital Municipal de Juruti. A saúde em Juruti vai bem, cada vez melhorando mais o atendimento da saúde da população de Juruti. E ontem a Justiça concedeu reintegração de posse do escritório da Acoglec. A Acoglec foi invadida desde o último dia 15 de janeiro, após a eleição, que foi anulada. A eleição para escolha de nova diretoria da Acoglec foi anulada pela Comissão Eleitoral, alegando fraude. E agora a Justiça deu ganho de causa para a associação, liberando a sede que estava ocupada. Reintegração de posse aí na sede da Acoglec no município de Juruti. Desejamos a todos um bom final de semana, que seja um final de semana ensolarado para todos nós aqui da região, para a gente aproveitar.

0: ficar bem esse final de semana com as nossas respectivas famílias. Desejando a família aí do Cacheado um bom final de semana, pessoal de Santarém, da Garapiripiranga, né? O velho Cacheado, né? O pai Cacheado, ele foi submetido a um procedimento cirúrgico, mas passa bem, já foi liberado, já está em casa com a família, né? Recebendo aí a visita dos amigos. Velton Cacheado também compareceu, delegado Cacheado e todos da família Cacheado. 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Muito bem, vamos ficando por aqui neste sábado para voltar no próximo sábado na Rede Açaí de Rádio, trazendo as notícias direto da Pérola do Tapajós. Um abraço, Ailton, cara bacana!
1: Um abraço, meu amigo Armando Carvalho de Castro. Vamos lá, gente. 11:07 é o nosso sabadão. Agora tem a lua aqui do nosso Zap Zap. Vamos ver quem tá mandando recado para nós aqui. Já falou aqui, cara bacana, bom dia. Quero participar do Pix premiado. Você já tá participando, mandou aqui. Caiu no nosso zap zap da rádio, tá bom? Só vale mensagem aqui pra rádio, tá? A minha pessoa manda aqui pra mim, pro meu celular, que dona Latinha, repassei o seu pra cá, tá? A senhora mandou mensagem aí do Garapé das Fazendas. Aí eu tô no residencial Tia Ana, curtindo a rádio da Sonia FM. Que tal ganhar o Pix hoje? Cara bacana, quero participar do Pix premiado aqui, Riandro Henrique Arapi, do Arapiri, tá? Já tá ligado com a gente aqui, deixa eu ver quem mais aqui. Quem vai? Um alô aqui para a turma de bombeiro Delta de Porto Trombeta, escutando a rádio Açaí FM, Rádio Pai Dégua de ouvir. Também te mandar um alô aqui para a turma Bola da Mina de Juruti, rapaz, que agora que eu vou mandar um alô do meu amigo Pedro Faustão. E também para o Adilson Cativo, já ligado com a gente aí na Mina de Juruti, estão ligados aqui com um cara bacana aí. Meu amigo Benedito Tavares, grande bitinho, flamenguista, ouvindo aqui a gente lá no seu sítio, tá beleza, tá tranquilo aqui no dia de folga. Tá dando um trato aí, uma guaribada aí no sítio dele, meu amigo Bitinho, gente boa, rapaz. Se puder evitar, mano, dá uma evitadazinha assim de leve.
2: Cara bacana,
1: hein? Um abraço aí, essa turma ligada aqui da rádio, essa FM aqui, ligado também com a gente, pessoal aqui, ligado aqui, cara bacana. Olha, eu estou no município de Óbidos, estou vindo aqui a rádio, essa FM, gosto muito do seu programa, cara bacana. Quero participar do sorteio do Pix, que tal ganhar hoje aqui pra inteirar um negócio aqui de uma caixinha. Um abraço aí, Silvestre. Aqui um abraço também para Dinha. Dinha tá ouvindo aqui. A gente quer ganhar o Pix aqui, beleza. Aqui, quero participar do Pix premiado, bom dia. Aqui no... Cadê minha música, Dona Castela? Vai tocar já já. Segura aí que vai tocar essa música, Dona Castela. Aqui, Tu, do bairro São José. Quero participar do Pix aí. Ô, São José, beleza, um abraço, bom dia. Aqui me mandou uma mensagem de voz pra gente aqui. Selecionando o pessoal de voz aqui, daqui a pouco eu sorteio de vocês, tá bom, pessoal?
3: Vamos bom lá. Dia, meu amigo Ailton Lima.
1: Bom dia. Francine
3: de Gurupá. Queria participar da promoção.
1: Fala, Gurupá, beleza.
3: Participar da promoção. Queria ver a música da banda R15, aquela música. Nós sentaremos ao frente ao mar e vamos caminhando. Eu acho que quem canta essa música é a banda R15. Gostaria de ouvir.
1: Vou procurar ela aqui,
3: gostaria
1: tá?
3: Gostaria de ouvir a música e... E ser atendido pela música. Também tá participar da promoção do Pix.
1: Tá beleza.
3: Por favor, obrigado.
1: Vou sentar à frente ao mar. Você, rapaz, você cantou aí um pedaço da música que foi. Como é que é? Vou sentar à frente ao mar. Canta de novo pra gente como é que é.
3: Pai, vamos caminhando. Eu acho que quem canta essa música é a boneca. Gostaria de ouvir.
1: Vamos sentar.
3: Nós sentaremos ao frente ao mar e vamos caminhando. Eu acho que quem canta essa música é a boneca. Gostaria de ouvir. Gostaria de ouvir a música e.
1: E ganhar o Pix, né?
3: Pela música. Também tá. Participar da promoção do Pix.
1: Tá bom, por favor, um abraço. Um abraço aí.
3: Atendido.
1: Beleza, um abraço aí. Deixa eu ver quem mais aqui. Me mandando mensagem aqui. Cara bacana, quero concorrer o Pix aí com você aí. Tá bom? Pix premiado. Bom dia, bom dia. Deixa eu ver quem mais aqui. Eu vou de novo, vai conversar. Tudo bem, vou de novo? Beleza. Que a paz esteja convosco. Fico feliz com a iniciativa do Samaritano em Ipá, talvez em Carapé. Beleza, aqui é Alenquer, em frente ao rio que está parecendo um pasto de canarana também aqui. Olha aqui de Alenquer, pessoal. Pessoal de Alenquer, em frente ao rio aí, está parecendo um posto de só canarana que é. Um pasto, né, que se coloca aqui. Bom dia aqui. Ligado no seu programa, bom dia aí. Rapaz, meu amigo Cabocão mandou uma mensagem pra mim, tô tentando uma mensagem de voz. Tá lá em Manaus, o Cabocão ouvindo a gente. Qual é o bairro, Cabocão?
4: Alô, muito bom dia.
1: Bom dia.
4: Meu nome é Carlão.
1: Fala, Carlão.
4: Eu gostaria de participar do Pix Premiado. Estou falando diretamente aqui da aldeia indígena Waiwai.
1: Waiwai, vamos lá.
4: Comunidade Aldeia Fomo Curu. Tá ligado aí no seu programa. Aí gostaria de mandar um abraço a todos os nossos amigos Waiwai, estudantes e os moradores aí de Oriximinapará que estão ligados na Rádio Açaí. Bom dia e um bom fim de semana a todos.
1: Beleza, um abraço. Grande Carlão aí na tribo Waiwai. É gente boa, é?
2: Cara bacana, hein?
1: Pronto, tá ouvindo aqui a gente. Beleza, um abraço aí.
5: Onde tu tá? Tu tá na rua também.
1: Vamos nessa, gente. Tá chegando música do ouvinte.
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1: Ana Castela. Eu sei, bebê. Certo.
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2: Olha aqui nós de volta. Opa, é eu aqui no seu rádio, nossa banda completa, completa o meu aí, por gentileza. Tá bom.
1: Onde tu tá?
2: Tô aqui na rádio, tá rádio, tô na rádio, tô na rádio. Tá. Aí tocou a vinheta, repete, vinheta, repete, por favor.
3: Esse manso.
2: Pronto, tá aqui. Mandar meu abraço, meu bom dia para esse meu ouvinte, Gustavo Eugênio Amoia.
4: Meu nome dele.
2: Gustavo Amoia, rapaz, o homem tá light, é fitness agora. Tá sendo treinado pela minha amiga Sandra. A Sandra Pororoca, é, rapaz. Tá ligado aqui com a gente. Né, Sandrinho? Um abraço aí, pessoal.
1: Rapaz.
2: Tá bom, beleza. Um abraço aí. A turma boa também da ouvindo a gente lá na academia. Ligado aqui, meu amigo Henrique. A Multiforma lá em Juruti, ali no centro da cidade aqui. Eu tô tentando contato com meu amigo Igor. Só pra confirmar aqui. Aí do grande Igor do Banco BMG. Igor, Soluções Financeiras, tá em Juruti ouvindo aqui a gente. Tá aguardando contato com ele aqui pra gente participar também do programa ao vivo aqui com o Igor, que daqui a pouco vai liberar dois Pix pro sabadão da Rádio Açaí FM, já pro 20 premiado. Pode falar em Pix, gente? Vamos lá pro primeiro de hoje, tá? Daqui a pouco eu faço dos dois, que é mensagem de texto aqui, agora sim. Mensagem de voz é um sorteio e dois para mensagem de texto, são um total de três pra gente aqui. Das Coisas da Terra, minha amiga Lúcia Pinheiro, deixa eu ver quem tá aqui com a gente. Aqui é o... Das 24 mensagens que chegaram pra gente de voz, essa aqui tá levando, vamos lá.
5: Alô, alô, bom dia, Rádio Açaí.
2: Bom dia, qual é o seu nome?
5: Sueli, falo aqui do residencial Luiz Quezado. Quero participar do sorteio, viu? Gostaria de ouvir uma música da banda Calypso, sou muito
2: olha,
5: fã.
2: Olha, eu toquei sua música.
5: Pode ser. Açaí com tacacá, eu amo. Muito bom dia, beijos.
2: Abraço, bom dia. E você acaba de faturar R$25 de Pix, tá bom? Beleza, tá ok. Tá ok. Ah, pronto. Tá levando aqui, é Sueli, o nome dela falou aqui, né, Sueli? Já pegamos o contato dela pra pedir aqui a chave Pix pra que as Coisas da Terra manda pra ela aqui o Pix de R$25, tá bom? Daqui a pouco tem mais, mais. Agora só vai mensagem de texto agora, que daqui a pouco eu vou mandar aqui pro pessoal da mensagem de texto. Bom dia. Quero participar do programa. Luane Souza, bom dia, Luane. Deixa eu ver aqui mais aqui. Mônica do Paru, bom dia. Outro daqui um oi pra gente. Aqui é a Maria Almeida Chaves, bom dia. Tá ouvindo aqui a Rádio Açaí FM, deixa eu ver quem mais mandou aqui mensagem pra nós. Tá chegando aqui. É muita mensagem aqui. Dulce Araújo, bom dia, cara bacana. Seu nome tá aqui também pra concorrer, tá bom? Música do Wanderley Andrade aí, pra curtir aqui aí, beleza? Aqui. Eu procurei aqui a música Mentira, tô chegando porque a qualidade chegando a outra música, gente. Vamos tocar só na outra semana pra você, tá bom? Na outra semana já tá baixada ela aqui, vamos lá. Aqui é Mili Matos do Surval. Ela mandou inclusive uma mensagem de voz, só que já fiz o sorteio da voz, né, gente? Mas vamos ouvir aqui o que ela fala aqui.
6: Bom dia, Ayrton.
2: Bom dia.
6: Aqui quem fala é a Mili, aqui do Surval de Juruti Velho.
2: Fala,
6: quero
2: aí
6: participar do Pix Premiado. E quero mandar um alô pra galera aqui do Surval, aqui de Juruti Velho, que tá curtindo o programa hoje. E é isso. Mandar um abraço pra minha família, a família Matos, da cidade do Surval, Juruti Velho.
2: Tá bom, pessoal do Surval, beleza. Deixa eu ver aqui. Oi. Alô, alô. Contou? Bairro São José, quero concorrer ao Pix, tá concorrendo aqui, vamos lá pra outra aqui. Diego Farias, um abraço, bom dia. Manda alô pra nós aqui, aqui no, pros meus pais aqui no São José, meus pais José e Dona Nilce, que estão lá no sítio conectado na programação aqui da Rádio Açaí FM. Qual é o nome do sítio aí? É. Cão era isso? Fala aí, querida, pode falar.
7: Bom dia, cara bacana.
2: Bom dia.
7: Participar do Pix, hoje é daqui do Curumu, São José.
2: São José.
7: Uma música bacana aí.
2: Tá bom. Aqui um flamenguista mandou pra gente aqui é Elisa. Quero participar do Pix, valeu, Elisa. Tá colocando aqui. Põe uma do Pablo pra gente curtir aqui, Ailton. Sou aqui a Maria de Jesus Fernandes da Silva do... Põe aí o papo pra gente. Não sei onde tá ouvindo aqui a Maria de Jesus, tá bom? Beleza, aqui ela mandou... Maria de Jesus, quero participar do sorteio. Hoje é meu aniversário. Ô, Maria de Jesus, mas fala pra gente que é teu aniversário, mulher. Tá? Fala aí pra gente. Deixa eu ver quem mais aqui. Fala, meu amigo Isaías. Tudo bem, Isaías? Da Cogreg? Diga lá, parceiro. Já ouvi um lado. Já ouvi um lado. Diretamente. Você tá no ar comigo aqui. Você tá no ar comigo aqui. Pode falar. Que agora há pouco falei com o advogado da outra chapa e eu tentei falar com você logo cedo. E eu não tinha conseguido falar aqui com o Isaías, agora ele atendeu minha chamada. Pode falar, Isaías. Tudo bem, Isaías? Voltando à normalidade, né, Isaías? Voltando à normalidade aí do trabalho de vocês, né, junto à associação, né?
4: Em primeiro lugar, agradecer a Deus aí, por certo. Esse dia maravilhoso, muito, um dia de uma grande vitória nossa, graças a Deus. E a gente tá feliz hoje de poder retomar o nosso escritório. Quero aqui... comunicar todas as nossas comunidades aí da Gleba Curumucuri, as lideranças, que segunda-feira a gente quer reunir com todos eles para que a gente possa organizar novamente lá o escritório, que possa a gente fazer um atendimento digno para os associados que estavam impossibilitados de receber a gente, para que pudesse dar o encaminhamento em processo de declaração, de auxílio. E graças a Deus, eu tenho dado certo, né, essa nossa luta, mesmo com todas essas perseguições, esses atrapalhos que eles tentam fazer, mas eles não conseguem, porque Deus é maior, Deus é fiel. Deus sabe que tudo que a gente fez, as coisas foram corretas até hoje, então Deus tem abrido porta para nós, e graças a Deus tem dado certo.
2: Tá certo,
4: nós
2: estamos
4: no INCRA, quinta-feira, viu?
2: Pode falar aí.
4: Quinta-feira nós tivemos no INCRA, e nós tivemos um avanço muito grande lá. Reunimos lá com os servidores, foi liberado para nós os cadastros para a gente fazer a atualização das famílias que estão com bloqueio, para que a gente cadastre para receber os fomentos. Então é um passo muito significante para nós, muito importante dessa vitória que nós estamos tendo aí.
2: Tá certo. Então é isso. Aquela situação que me chamou a atenção aqui foi que, mesmo assim, lá próximo do escritório vai ficar um povo lá fazendo plantão, entendeu? Vai ficar uma faixa de gás, eu comparei assim. Vai ficar um negócio meio de guerra ali, né? Chaveco de um lado do outro. Aquela situação aqui. Se não tiver segurança ali, você não vai ter o trabalho correto ali, direito ali, não. Não vai ter tranquilidade, não, né?
4: Ailton, deixa eu te falar. A minha avaliação. São coisas que acontecem para que a gente possa consertar, às vezes, os erros, né?
2: Certo.
4: Primeiro, que te dizer que lá não é casa de nenhuma comunidade, ali é um escritório. Certo. E a gente vai rever, sentar, marcar uma audiência imediata com o juiz. São coisas que a gente tem que colocar para o juiz tomar conhecimento, que lá não é casa de nenhuma família, de nenhuma comunidade. É um escritório da associação de 50 e poucas comunidades, que nós somos todos associados. Então é o direito de ir lá, de voltar, de vir sim, mas não de morar. Ali não é morada de ninguém. Uhum. Então a gente vai levar essa situação que aconteceu lá, essa agressão que fizeram lá. Você viu lá o que aconteceu, você participou, você viu. Porque o cara que tá bem, que diz que tá tudo correto, e por que tá no desespero? Mas não é pra ter desespero, é pra ouvir a autoridade que foi lá, que é o oficial de justiça, que foi ler. Quer dizer, claro que ele não vai desrespeitar a decisão judicial que tá ali, ele vai cumprir o que tá sendo cumprido do que ele foi fazer lá. Mas foi uma grande vitória nossa, só de nós, é poder receber o escritório com... a estrutura que nós temos lá, isso para nós é o todo, né? E aí a gente vai rever isso com o juiz direitinho. Por isso que eu quero reunir todas as lideranças, para que a gente marque uma todo, para todo mundo ouvir também o juiz. A gente vai fazer um clamor. Graças a Deus que semana passada nós reunimos 49 lideranças com a empresa que veio de Belém, né? Todo mundo foi satisfeito, tirou as dúvidas, fez os seus questionamentos, e assim eu quero fazer uma reunião com o juiz, com o Ministério Público, para colocar essas coisas, porque nós não vamos, não é tempo de batalha, isso não é guerra, nós não queremos isso, nós queremos trabalhar com dignidade, nós queremos trazer transparência para o pessoal e segurança para o nosso pessoal. Pô.
2: Tá certo.
4: Então, aí eles têm, se eles desobedecerem, o senhor viu lá, eles têm, isso foram... intimados, quatro, seu Romaldinho, né? A dona Hilda e a Thay, outros foram intimados, porque se eles desobedecerem, você sabe que tem uma multa de R$1.000 diária. Então eu acredito que eles vão estar orientando aquele monte de gente que nem é associado, você viu lá. Eu tô verificando cada um para me dar ciência, eu vou colocar isso pro juiz, porque quem tá lá, Hilton, é associado, pô. Mas a maior parte daquele pessoal que questionou, que veio para cima fazer tumulto, nenhum é associado, meu filho. E tem pessoas que não tá hábito ali, né? E outra coisa, Hilton, dizer pro senhor, o advogado que tá acompanhando ele, foi o cara que a gente expulsou de lá por irregularidade. Quem hoje para botar moral em nós? Que moral ele tem? Te digo assim, que moral ele tem hoje pra ir pra cima de mim, lá pra cima da nossa diretoria? Ele não tem moral nenhum. Primeiro, né, que ele tá enganando aquele povo porque tudo que ele tá fazendo nunca deu certo, pô. Se tivesse dando certo, se ele tivesse com transparência com eles, infelizmente eles estão cegos, não dá, eles não estão enxergando o que ele tá usando eles. Então, mas vamos deixar pra lá, vamos ver onde vai chegar. Nós vamos tratar de nós, vamos tratar do nosso povo que tem espera de nós. Os nossos funcionamentos, que nós temos sempre feito com negócio com transparência, sempre a gente tem lutado, você sabe que a gente tem ido, graças a Deus. Hoje a prefeita está em Belém, já está marcando uma audiência para a gente sentar com o Interfa, com a SEMA, com o governador, para a gente dar um avanço nas políticas para o assentamento. Então são passos importantes, Hilton, que a gente tem hoje, porque o pessoal tem confiança no trabalho que a gente está até hoje, tem confiança no meu trabalho na frente da entidade. Então, não existe desespero em nós. Existe confiança e luta, Hilton.
2: Tá bom. Queria agradecer a sua atenção aqui, tá bom, Isaías? Já que eu vi o outro lado também, tá bom? Beleza, um abraço aí.
4: Tudo certo. Muito obrigado aí por esse espaço que você tem dado pra gente. A gente sabe que é complicado, mas você ouviu lá. Pedir desculpa também, né, de você de ter acontecido tudo aquilo, que você foi lá pra, como repórter para participar, para filmar tudo, né, o que aconteceu, mas infelizmente você sabe que tem momento que a gente não segura, a pessoa, né, às vezes coloca os seus lados como que queira, mas tem que existir o respeito. Se não existir o respeito, a gente não vai avançar. Então a gente vai buscar o caminho da lei, como nós estamos fazendo. Nós estamos obedecendo tudo o trâmite legal da lei. Nós somos filho da lei, então eu tenho que obedecer para que a gente possa avançar. Muito obrigado e que Deus possa iluminar todos nós.
2: Beleza, um abraço aí, um abraço. Isaías, que é o atual presidente da COGLEG, falou também com a gente aqui na rádio Açaí FM. Beleza, vamos lá, gente. Siga o nosso sabadão aqui. Até meio-dia nós temos outro sabadão. Daqui a pouco tem sorteio, né, pô? Segura a onda aí.
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2: Trazer agora Zé Neto e Cristiano, beleza? Vamos lá.
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2: Pátio do Posto. Zé Neto e Cristiano.

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1: Já estou aqui de volta no seu rádio. Meu amigo Neto tá por aqui pela área, exatamente com o Crispo. Mas nunca mais o Luiz Fernando mandou aquela mensagem pra gente aqui, o filho do Crispo. Vamos lá, com as últimas do nosso sabadão, você que mandou a sua mensagem pra gente aqui pelo nosso WhatsApp, aqui participando do programa, vamos lá, gente, pode, vamos lá, agora chegou a hora do sorteio, né? Já saiu um Pix, vai sair mais dois agora aqui, vamos nessa aqui, pega aqui minha trilha do valor. Isso. Maravilha, vamos lá, pessoal. O cara pediu uma música no programa pra me tocar daqui a pouco, Loura Gelada, pra ele. Manda um alô aqui na cidade de Óbidos, no Pará. Meu nome é Giovana. A Giovana tá em Óbidos ouvindo a gente. Bom dia, querida Óbidos, terra do carnaval, tudo bom? Manda um alô aqui pra Charlene Vitória, aqui no interior de Óbidos, comunidade São Raimundo. Alô, pessoal da comunidade do Mundico aí de São Raimundo, bom dia. Ligado com a gente aqui, ouvindo o cara bacana também do rádio. Deixa eu ver o que mais aqui. Deixa eu ver aqui, as últimas mensagens pra nós aqui. As últimas que chegaram aqui. Está sendo seu alô, para não faltar ninguém aqui, tá bom? Aqui do total de 244 mensagens que chegaram com a gente aqui de texto. Quero participar do Pix aí, Wilton. Eu estou aqui, Santo Antônio da Gertrude, Mila Nascimento, comunidade aí. Da Gertrudes. Valeu. Olha o Jorge Mabed aqui, cara bacana. Beleza, quero participar do Pix aí, premiado. Beleza, vamos lá. Atenção aqui. É, rapaz, aqui eu recebi 244 mensagens hoje no programa. Aqui, vamos lá aqui pra pegar o número. Aqui, o primeiro que tá chegando pra nós aqui, o número 89. Atenção. Número 89. Abre aqui o Pix aqui. Pix aqui, Pix premiado, cara bacana no rádio aqui, beleza, agora, isso. Tem que dar sinal aqui pra gente, vamos lá. Pronto. Deu sinal? Beleza. Chegou aqui pra mim, esse nome aqui, olha, Lani Maia. Ela mandou essa mensagem aqui, era 952. 992. 26093 aqui, 0429, tá? Ela aqui é de Alenquer, audiência grande de Alenquer, o pessoal de Alenquer. A Lani tá levando, Delane. Tá levando Pix premiado aqui. Vamos lá pra outro. Outra mensagem. Cadê? Coloca o sinal pra mim. O pessoal do Apolo chegaram atrasado aí, né? É o número 204 aqui que tá chegando pra nós aqui. Parou a seta bem em cima do Antônio Célio. 981172564. Antônio Célio tá, não colocou aqui, mas qual é a comunidade, qual é a cidade, mas está levando aqui. Deve ser aqui onde é o time da mesa, né, Antônio Célio? Aqui do bairro São José. Para ele, o segundo Pix de hoje aqui do nosso Sabadão da Rádio Açaí FM. Deixa eu ver se meu amigo já confirmou aqui para gente na mensagem aqui do nosso Sabadão. Vamos lá no Zap Zap, cara bacana, vamos lá. Manda aí, meu amigo Igor. Beleza. Confirmadíssimo aqui. Vamos lá. Grande abraço aí, a turma que tá ligada com a gente. Que tá indo pra Tabatinga aí. Isso. Mandando aqui. Beleza, gente? Tô indo embora. São 11h44. Já vou arrumar aqui a trouxa pra gente zarpar pra minha cidade natal, né? Mariano, prepara aquela ventrecha assim, que tô chegando aí. Um abraço aí, pessoal. Tá beleza? Deixa as últimas de hoje do nosso sabadão. Um bom final de semana pra vocês. Se encontra, se vocês quiserem, no próximo sábado com mais um sabadão aqui na Rádio Açaí FM. Um abraço, gente.

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1: 11:56.
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1: Olá, muito boa tarde, nossa querida Oriximiná. Boa tarde para você que está aí na frente da cidade, né, na sua embarcação, para você que também está preparando aí seu almoço, para você que já está almoçando também, né? Muito boa tarde para você que tirou esse tempo, esse momento para estar conosco aqui com o programa Jesus Transforma. Já queremos agradecer, né, por você disponibilizar esse tempo para poder ouvir a palavra de Deus, ouvir os louvores cantados, né, a palavra cantada também. E neste dia nós queremos agradecer ao Senhor por mais essa oportunidade, por mais esse momento de estarmos aqui com grande satisfação no coração, com gratidão a Deus. Hoje, dia 16 de março, né? Mais um dia de março, de maio, né? Mais um dia nos permitiu o Senhor de estar aqui nessa tarde e nós louvamos a Deus por isso. Também queremos agradecer a Deus pela sua vida, né? Pedir a Deus que Ele possa abrir o seu coração, a sua mente, para que você possa compreender a palavra do Senhor. Então, nós queremos orar com você. Hoje está aqui comigo, né, a irmã Jarlene, também a Radar.

0: aí fora do Brasil e outras cidades que estão conectados conosco, para que o Senhor possa falar, Pai, o coração de cada um, assim como o Senhor já tem falado ao nosso coração, que o Senhor possa trazer, Pai, a Tua bênção, também a Tua misericórdia, a Tua graça sobre cada um de nós, também nos dando sabedoria, nos dando entendimento, discernimento da Tua palavra, para que assim nós possamos compreendê-la e assim nós também possamos botar em prática, Senhor Deus. Nós continuamos clamando a Ti pela Tua salvação, Senhor Deus, que o Senhor possa salvar vidas por meio deste programa. Que o Senhor use as nossas vidas como porta-voz do Teu Evangelho para a vida de outras pessoas. Que a Tua palavra, Deus, possa penetrar no coração de cada um, na mente de cada um e assim transformar, Senhor Deus, assim como nós temos como tema do nosso programa, Jesus transforma, que as pessoas possam entender que só o Senhor pode transformar, que só o Senhor pode trazer a vida para com o Senhor, a vida que é eterna. E assim nós oramos gratos a Ti, entregamos a Ti em Tuas mãos todo esse programa em nome de Jesus. Amém. Boa tarde, irmã Jarlene.
1: Boa tarde, missionária, graça e paz. Boa tarde, querido ouvinte. Fique à vontade para ouvir o Evangelho, para ouvir a palavra de Deus, que o programa de hoje possa estar trazendo transformação na sua vida. Talvez alguém esteja passando por uma situação que pense que não vai ter solução, mas Deus tem a solução sim para a sua vida. Basta você crer e confiar totalmente no Senhor.
0: Quero pedir para você, né, abrir a sua Bíblia aí, lá no livro de João 8, do versículo 31 até o 36, que diz assim, João 8, 31 a 36, diz assim, Jesus disse aos judeus que creram nele, vocês são verdadeiramente meus discípulos se permanecerem fiéis aos meus ensinamentos. Então conhecerão a verdade, e a verdade os libertará. Mas somos descendentes de Abraão, disseram eles, nunca fomos escravos de ninguém, o que quer dizer com vocês serão libertos? Jesus respondeu, eu lhes digo a verdade, todo o que peca é escravo do pecado. O escravo não é o membro permanente da família, mas o filho faz parte da família para sempre. Portanto, se o filho os libertar, vocês serão livres de fato. Sim, eu sei que vocês são descendentes de Abraão, e, no entanto, procuram me matar, pois não há lugar em seu coração para minha mensagem. Então, esse texto aqui, né, vem falar sobre aqueles que são verdadeiramente discípulos de Jesus, aqueles que permanecem nos ensinos de Jesus, que são fiéis aos seus ensinamentos. Então, todo aquele que está fora, que não conhece a Cristo, que não pratica os ensinamentos de Jesus, que não são obedientes à sua palavra, ainda não foram libertos dos seus pecados, né? Como diz o texto, e conhecerão a verdade, e a verdade vos libertará. Então não tem como uma pessoa dizer que é discípulo de Jesus se ela não conhece a Jesus, se ela não tem conhecimento da verdade. E a verdade, como nós sempre temos falado, é Cristo, só Jesus pode salvar, só Jesus pode trazer, pode libertar do pecado. Então, logo o texto diz que todo aquele que peca, ele é escravo do pecado. Então, aquele que vive na prática do pecado, que sente prazer em pecar, ele é escravo do pecado e não tem comunhão com Deus, ainda não foi liberto dos seus pecados. Ainda que como a justificativa deles dizerem que são descendentes de Abraão, né? São judeus descendentes de Abraão, ainda assim eles precisam viver como discípulos de Cristo, não por serem judeus, por serem descendentes de Abraão, que eles foram justificados. Né? Nós somos justificados somente pela fé, e a fé no Filho de Deus. Por isso que o versículo 36 diz, portanto, se o Filho os libertar, vocês serão de fato livres, né? Serão verdadeiramente livres se o Filho os libertar. Então, nós só somos libertos do poder do pecado através

do Filho de Deus, né? Através de crer em Cristo Jesus. E crer não é somente acreditar. Muitos acreditam em Cristo, né? Mas não são obedientes a Ele. Isso é algo muito sério, né? Não adianta viver na prática da religião, fazer tudo da religião, né? Fazer parte de um rol de membros de uma igreja, participar de todos os eventos da igreja, se não tem conhecimento da verdade, se não tem comunhão com Cristo, se ainda não entendeu a sua condição caída diante de Deus, a sua natureza pecaminosa, né? E nós precisamos compreender que nós somos, de fato, pecadores. Não porque falhamos ou porque temos atitudes que não condizem com o Evangelho, mas porque nós nascemos em pecado, como diz Salmo 119, 5, né? Aliás, 105, verso 5, que diz que Davi diz que nasceu em pecado, iniquidade concebeu a sua mãe. Então nós já nascemos com uma natureza pecaminosa. Nós não pecamos porque nascemos, mas já nascemos pecadores. De fato, pecadores afastados de Deus. E nós precisamos compreender isso. Precisamos compreender o sacrifício de Cristo na cruz do Calvário para que nós pudéssemos receber o perdão do nosso pecado e assim ter comunhão com Deus. Assim fazer parte da família de Deus. Amém? Então nós já vamos aí com o primeiro louvor dessa tarde. Peço que você também possa prestar um pouquinho de atenção nos nossos louvores também, que não deixa de ser também a palavra de Deus pregada, né? Então, o primeiro louvor aí, Salvador Maravilhoso.

0: Muito bem, né? Nosso Salvador maravilhoso. Em nome do programa Jesus Transforma, nós queremos dar um parabéns para o nosso irmão Anderson, né? Que está completando mais um ano de vida hoje. Também a Mayara, né? Que completou mais um ano aí, dia 11, na segunda-feira. E queremos parabenizar você também, que está fazendo aniversário hoje, ou você que aniversariou essa semana, ou que ainda vai fazer aniversário durante essa semana, né? Que Deus te abençoe, que Deus te proteja. Que Deus esteja guiando os teus caminhos, né? Todas as bênçãos, ricas bênçãos do Senhor sobre a tua vida. E parabenizar também, né? Especialmente aí o irmão Anderson, que está completando mais um ano de vida hoje, né? Estamos esperando o convite, né, irmã Jarlene, para o bolo, para o churrasco, né?
1: Com certeza, amanhã levar para o lanche, né, da IBD amanhã na igreja.
0: Então, já fica a sugestão aí.
1: Verdade.
0: Então, que Deus continue abençoando a vida do nosso irmão Anderson, dando a maturidade, o crescimento espiritual, né? Que ele continue sendo esse esposo aí, esse pai zeloso, né? Com esses filhos, com essas bênçãos que ele ganhou de presente, né? E também nós queremos dizer que nós hoje temos a presença aqui da irmã Jarlene, né? Que ela também é parceira do programa Jesus Transforma. Ela, o irmão Charles, a Radassa, né? Que é a família aí, lá da Copa Mania. 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Irmã Jarlene, tem alô aí para mandar?
1: Tenho bastante. Mandar um alô pro Max, pro meu primo, que também tá ouvindo, né, a programação. Já me mandou um alô aqui que ele já tá ouvindo, né? Pra Adriele, com a sua família. Pro meu pai, pro meu pai Jarbas, pra minha mãe Rosilene. Também até mandou aqui para me dar um alô um amigo dele, que é o seu Rosica e a dona Belmora. Lá do Balo Alto, eu creio que estão escutando a nossa programação, né? E para minha sogra também, lá em Santarém, que ela tá na. O Charles mandou o link para ela estar ouvindo a programação, né? Para minha sogra Rosalba. O meu esposo Charles, que também tá na programação. Para minha cunhada Ellie e para minha sobrinha Ana, lá em Minas Gerais, né? Também eles me mandaram mensagem que estariam ouvindo, né, a programação da rádio. Ah, que o meu primo David, lá em Juruti, também acabou de me mandar a mensagem aqui que estão ouvindo a programação. Para o Ronisso, para o Rodrigo, para os meus primos que estão na programação, né? Que Deus possa estar dando sabedoria e temor, né? E obediência, e que eles possam estar ouvindo, né, a programação. Não só hoje, né? Mas todos os sábados que vai ter a programação Jesus Transforma.
0: E aproveitar aqui e mandar um alô aqui também, né, para a irmã Keu, que sempre tem estado conosco aqui. Ela já deu sinalzinho aqui no grupo do programa, né? Bom dia, graça e paz. Ah, então ela tá aqui, já conectada, lá no Pacajá. Também o irmão Antônio, né, ali no Beco Nova Esperança. E o irmão Christian também, que era para estar aqui conosco, né? Só que ele fugiu. Tirou uma folga aí, né? Irmão Christian tá lá na Terra Preta 1, na casa do vovô Fernando. Ele tá dizendo aqui, vovô Fernando e Jandira, a Nataline, Luciellen e o Azaf, e o seu Ney, que também estão lá ligadinhos no programa Jesus Transforma. Aproveitar e mandar um alô também pro pastor Kleber, né, que hoje está lá em Belterra, com a Renata. Foram ali para fazer consulta oftalmológica, né? E estão lá na casa da minha sogra, na casa da minha mãe, tudo pertinho. Então, estão todos lá, né? Por isso que não estão conosco também aqui.
1: E também agora acabei de receber, na né, minha prima Ellen também está ouvindo a programação da rádio, né? Ó, até mandou uns parabéns, umas palminhas por ter falado o nome dela.
0: E aproveitar também e dar os parabéns. Ontem teve casamento lá na Igreja Batista Hebron, lá com o missionário Altegian, né? O Danielson e a Nendiele. Ontem oficializaram, né? Diante do Senhor, diante da igreja ali, esse matrimônio. Então, parabéns pelo casal, pela atitude, né? E que venham outros mais casamentos ali. Eu creio que logo virá batismo também. Tudo para honra e glória do Senhor. E aproveitar e mandar um alô aí também, né? Para os nossos irmãos aí da Igreja Batista Hebron, que estão conectados conosco, né? E para todos os irmãos da Igreja Batista de Porto Trombetas, Juruti, Óbidos, Parintins, né? Todas as nossas igrejas que durante o sábado também estão conectados conosco. Então nós já vamos aí para o segundo louvor, né? Pela manhã te buscarei com Fernandinho e Paula.

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1: Agora vai ser o nosso momento da nossa reflexão, né? Vamos ouvir a palavra de Deus. Vamos abrir quem tem a sua Bíblia digital ou que tem a sua Bíblia em papel, que queira acompanhar, né, a leitura da palavra de Deus. Nós vamos ler lá em Efésios capítulo 1, do versículo 15 até o 23. O tema fala sobre Paulo pede sabedoria espiritual. Desde que eu soube de sua fé no Senhor Jesus e de seu amor pelo povo santo e toda parte, não deixo de agradecer a Deus por vocês e em minhas orações peço que Deus, o Pai glorioso de nosso Senhor Jesus Cristo, lhes dê sabedoria espiritual e entendimento para que cresçam no conhecimento dele. E oro para que o seu coração seja iluminado, a fim de que compreendam a esperança concedida àqueles que chamou e a rica gloriosa herança que ele deu ao seu povo santo. E também oro para que entendam a grandeza insuperável do poder de Deus para conosco, os que cremos, e o mesmo poder grandioso que ressuscitou Cristo dos mortos e o fez sentar-se no lugar de honra à direita de Deus, nos domínios celestiais. Agora ele está muito acima de qualquer governante ou autoridade, poder, líder ou qualquer outro nome, e não apenas neste mundo, mas também no futuro. Deus submete todas as coisas às autoridades de Cristo e o fez cabeça de tudo para o bem da igreja. E a igreja é seu corpo. Ela é preenchida e completada por Cristo, que enche consigo mesmo todas as coisas em toda parte. Então, querido ouvinte, a nossa reflexão de hoje é sobre Paulo, né, das orações, né? A oração que abre os olhos espirituais, como eu acabei de ler, né? Nosso texto base foi lá em Efésios, capítulo 1, do versículo 15 ao 23. O nosso tema vai ser sobre conhecendo a grandeza do poder de Deus. Então, a carta aos Efésios, ela foi escrita pelo apóstolo Paulo enquanto ele estava preso. Mesmo em meio às dificuldades, ele escreveu palavras cheias de esperança, fé e revelação espiritual. Então, o capítulo 1, depois de falar sobre as bênçãos espirituais que recebeu em Cristo, Paulo ele faz uma oração poderosa pela igreja. E ele não ora por riquezas, nem por conforto material. Ele ora para os cristãos que tenham o quê? Os olhos espirituais abertos. Muitas pessoas, elas enxergam com os olhos naturais, mas estão cegas espiritualmente. Então, Paulo, ele entendia que uma igreja forte não é aquela que apenas frequenta cultos, mas aquela que conhece verdadeiramente quem Deus é. Então, eu fiz 7 pontos importantes aqui relacionados a Efésios capítulo 1, do 15 ao 23. O primeiro ponto, Paulo, ele reconhece a fé e amor da igreja. Então, o versículo 1 que ele fala, né? Pois também eu tenho ouvido a fé que entre vós há no Senhor Jesus e o vosso amor por todos os santos. Então, querido ouvinte, Paulo, aqui ele começa elogiando duas marcas importantes daquela igreja, que era a fé em Jesus e o amor pelas pessoas. Então, essas duas coisas, elas devem caminhar juntas. Quem ama a Deus também aprende a amar o próximo. Então, hoje, existem pessoas que dizem ter fé, mas não demonstram amor. E também tem pessoas que falam muito de amor, mas não vivem uma fé verdadeira. Então, uma vida que transformada por Cristo, ela produz fé firme, amor sincero, coração humilde, pessoas que têm desejo de servir. Então a igreja lá de Éfeso tinha testemunho. As pessoas ouviam falar da fé deles. O segundo ponto, Paulo, ele mostra a importância da oração. Já fala lá no versículo 16. Não cesso de dar graça ao vosso respeito, lembrando-me de vós nas minhas orações. Então, querido ouvinte, mesmo Paulo, preso, ele entendia o valor da oração. Então, a oração, ela nos fortalece. A oração, ela nos aproxima de Deus. A oração, ela nos traz direção. Ela nos renova a nossa alma. E também ela abre o nosso entendimento espiritual. Paulo, ele não apenas pregava para aquela igreja, ele intercedia por ela. Então, hoje, nós precisamos voltar a ser uma igreja que ora pelos filhos, que ora pela família, que ora pelos irmãos, que ora pela igreja e pelas vidas que estão afastadas do caminho do Senhor. E muitos também ainda não têm o entendimento, né, da palavra de Deus. Então, uma igreja sem oração, ela perde a força espiritual. E o terceiro ponto fala sobre o espírito de sabedoria e revelação. Já o versículo 17, né? Para que Deus, de nosso Senhor Jesus Cristo, o Pai da glória, vos dê em seu conhecimento o espírito de sabedoria e de revelação. Então, Paulo aqui, ele ora, né, para que eles tenham a sabedoria, que eles tenham revelação, que eles tenham o conhecimento de Deus. Então, isso ele significa a intimidade espiritual. Querido ouvinte, quem conhece a Deus vai além de ouvir pregações, é viver experiência com Ele. Então, existem pessoas que conhecem versículos, mas não conhecem a presença de Deus. Então, a revelação espiritual, ela acontece quando nós estamos dispostos a buscar a Deus, nós meditamos a palavra dEle, temos comunhão com o Espírito Santo e também devemos obedecer ao Senhor. Quanto mais nós conhecemos a Deus, menos o mundo vai nos atrair. O quarto ponto é os olhos iluminados espiritualmente. O versículo 18, ele fala: tendo iluminado os olhos do vosso entendimento. Paulo fala dos olhos espirituais. Muitas das vezes Deus está agindo e não percebemos. Deus, ele está abrindo porta e não enxergamos. Deus está livrando e não entendemos. Quando Deus, ele ilumina nossos olhos espirituais, nós começamos a entender o propósito dele. Começamos a enxergar além das dificuldades. Nós temos esperança, nós amadurecemos espiritualmente. Quem tem a visão espiritual, ela não vive apenas pelo que vê naturalmente. Então, três coisas que Paulo deseja que eles entendam. A esperança da vocação. Deus nos chamou com propósito. Você não nasceu por acaso. Existe uma chamada de Deus para a sua vida. As riquezas da herança. Então, Cristo, em Cristo, nós temos uma herança espiritual. Quais são essa herança espiritual? A nossa salvação, uma vida eterna, uma paz, a graça e a presença de Deus. E também a grandeza do poder de Deus. Mesmo Deus que operou milagres antes, ele continua operando milagres hoje também nas nossas vidas. O quinto ponto é sobre o poder da ressurreição, que fala entre o versículo 19 e o versículo 20. Segundo a operação da força do seu poder, que manifestou em Cristo, ressuscitando os dos mortos. Então, Paulo, aqui ele lembra que o poder de Deus de ressuscitar Jesus, então isso nos mostra que não existe situação impossível. Deus, ele pode restaurar vidas. Deus, ele pode levantar quem está caído. Deus, ele pode trazer esperança para você novamente. Então, o poder da ressurreição, ela vence a morte, ela vence o pecado, ela vence o medo, ela vence o desânimo. Quando Cristo, querido ouvinte, ele entra numa vida, na sua vida, tudo pode mudar, né? Já diz o programa, né, que Jesus, ele transforma. O sexto ponto fala sobre Cristo acima de tudo, que fala no versículo 21. Então, acima de todo principado e poder e potestade. Então, Jesus está acima das suas lutas. Jesus está acima das suas enfermidades, das suas crises, dos seus problemas, das forças espirituais. Deus, ele não foge do controle da sua vida, né? Então, o mundo muda, as pessoas falham, mas Cristo continua soberano. O sétimo ponto fala, Cristo é a cabeça da igreja, que fala já no versículo 22 e 23. E sujeitou todas as coisas a seus pés, e sobre todas as coisas o constituiu como cabeça da igreja. Então a igreja, querido ouvinte, ela pertence a Jesus. É ele que governa, é ele que sustenta, é ele que fortalece, e é ele que cuida do seu povo. Então a verdadeira igreja, ela não vive apenas da aparência, ela vive da presença de Cristo. Então a nossa conclusão aqui no livro de Efésios, do capítulo 1, do 15 ao 23, né, que fala sobre a oração de Paulo. O que, que ela nos ensina? Né? O que, que nós precisamos? Né? Nós precisamos ter fé verdadeira. Nós devemos viver um amor verdadeiro. Nós devemos buscar uma intimidade com Deus. Nós devemos buscar um momento com Deus e ter a visão espiritual. E outro ponto também importante é nós confiarmos no poder de Cristo. Então Deus, ele deseja abrir os nossos olhos espirituais para que possamos entender quem é ele, né? O propósito dele na sua vida e a grandeza do seu poder. Então aqui uma aplicação que nós podemos fazer, né? Que hoje, na verdade, hoje Deus quer renovar a sua visão espiritual. Ele quer fortalecer a sua fé. Ele reacende a sua esperança. Ele mostra que o poder dele ainda opera. Como ele operou no passado, ele ainda opera hoje, no presente, vai operar no futuro. E não viva apenas pelo natural. Peça ao Senhor os olhos espirituais iluminados. E eu deixo uma frase final aqui para todos os ouvintes, para os irmãos da igreja. Quando os olhos espirituais eles se abrem, o coração passa a enxergar o que Deus já preparou para nós. Né? Eu espero que nossos queridos ouvintes, os irmãos, possam ter entendido, né, a palavra de Deus, essa reflexão. Eu não fiz uma pregação, tá, irmãos? Caro ouvinte, isso é somente uma reflexão da palavra de Deus. E o que Paulo estava falando sobre a igreja de Éfeso, né? Para quem quer entender melhor do que eu estou falando, é sempre bom estar lendo, né, o livro de Éfeso, que você vai entender do que eu estou falando. É um livro bem pequeno, então é muito importante nós estarmos lendo, né, a palavra de Deus para que possamos entender o que realmente Deus ele quer conosco, né? Então eu fico muito feliz pelas pessoas que estão ouvindo hoje o Evangelho, né? E que todo sábado possa estar realmente ouvindo a palavra de Deus e que possa entender o verdadeiro Deus, né? Que possamos ser fiel a Deus todos os momentos, no momento de tristeza, no momento de alegria, todos esses momentos tem que ser um momento que possamos adorar ao Senhor.
2: O interessante desse texto, né, é que o contexto da igreja local ali de Éfeso, né, era um contexto multicultural e uma cidade, a cidade de Éfeso era muito conhecida, né, pela sua cultura, e também pela sua idolatria, né, pelo enorme templo que tinha ali a deusa Diana. Então era uma cidade muito famosa e um contexto cultural muito misto, né, de sincretismo religioso, das práticas da idolatria a ídolos. E a gente vê que a grande maioria dos cristãos ali que eram convertidos, eles estavam ali nesse contexto, né? E eram gentios, ou seja, eles não eram nascidos judeus. Então, o interessante desse texto e a importância da oração de Paulo, que ele ora para que Deus abra o entendimento deles, que eles consigam ver, né, a maravilhosa graça de Deus que alcançou o povo gentil. Lá a partir do verso 10 do capítulo 2, Paulo fala, né, para eles lembram que o povo judeu, eles foram o povo escolhido de Deus. O povo de Israel era o povo escolhido de Deus. Então eles tiveram alguns privilégios que o povo gentil não tinha. Então eles estavam tentando fazer com que eles entendessem que a graça de Deus tão grandiosa, o amor de Deus tão maravilhoso, alcançou também os gentios, né? Não, ele ainda diz a partir, né, do verso 10 do capítulo 2, vocês não tinham esperança, vocês viviam num mundo sem esperança, vocês não tinham a presença de Deus, né? E agora vocês têm a graça maravilhosa de Deus, alcançou também vocês. Então, quando Paulo ora aqui pedindo para Deus dar sabedoria para que eles conheçam o poder de Deus, para que eles entendam que o mesmo poder de Deus que age ainda hoje em nós é o mesmo que ressuscitou Cristo dos mortos, ele também ora por nós, que somos gentios, né? Nós não somos descendentes dos judeus, nós não nascemos judeus. Então, essa graça maravilhosa também nos alcançou, né? E como pecadores, como eu falei no início, nós já nascemos em pecado, já nascemos separados de Deus. Aí você pode me perguntar, com que base, missionária, você está dizendo isso? Por que você está dizendo isso? Que todos nós nascemos pecadores. Romanos 3:23 diz que todos pecaram e destituídos estão da glória de Deus, né? Então você conhece a história de Adão e Eva. Eu lembro que desde muito criança eu ouvi a história da criação de Adão e Eva, a queda do homem, né? Mas não com essa profundidade, com essa explicação de entender que por causa do pecado de Adão e Eva, toda a raça humana se fez pecadora. Então nós já nascemos por causa do pecado original de Adão e Eva, que foi de desobedecer uma ordem de Deus. Nós já nascemos também separados de Deus. Nós já nascemos em pecado. Por mais que nós tenhamos boas atitudes, por mais que nós não roubamos, não matamos, nós não defamamos ninguém, não falamos mal de ninguém, nós não mentimos, por mais que você não faça tudo isso, eu posso até te perguntar, talvez, se você tem certeza da sua salvação, e você me dizer que sim, eu te perguntar por quê, você dizer, porque eu sou uma pessoa boa, eu gosto de ajudar os outros, eu gosto de fazer o bem para os outros, né? O que eu puder fazer pelo outro, eu faço. Mas ainda assim, não te faz salvo. Ainda assim, você é pecador, porque você nasceu em pecado. E Deus, você pode dizer, não, mas eu sou filho de Deus, eu nasci filho de Deus, né? Aí eu digo para você que lá em João 3:16, diz que Jesus é o único filho de Deus, né? Diz que Deus amou o mundo de tal maneira que entregou o seu único filho. Então, o único filho de Deus é Jesus. E nós já nascemos, perdão da palavra, miseráveis, né? Sem a graça de Deus, sem a presença gloriosa de Deus em nossas vidas. E o homem morto espiritualmente, morto no pecado, na escuridão, escravo do pecado, ele não sente desejo pelas coisas de Deus. Ele não sente vontade de buscar Deus. Ele não sente vontade de conhecer mais Deus. Ele não sente vontade de orar, de ler a Bíblia, de estar fazendo parte de uma igreja, de estar ali num culto para glorificar Deus. Ele não sente vontade disso, né? E por mais que ele venha a fazer, ele faz pelo seu próprio propósito, né? Talvez para elevar o seu ego, para ser um super espiritual, ou aquele que quer barganhar com Deus, né? Eu vou fazer certinho que Deus vai me abençoar, Deus vai me dar uma casa boa, Deus vai me dar um emprego bom, né? Eu vou participar de todos os cultos de oração, porque Deus vai me abençoar e eu vou ser próspera. Eu vou ser muito próspera. Aí eu te pergunto, para que riquezas? Para que prosperidade neste mundo, em vivendo uma vida de pecado, se quando você partir deste mundo, você não leva nada? E além de não levar nada, você pode ir direto para o inferno, condenado, separado de Deus para sempre. Então esse é o momento de nós refletirmos nas nossas vidas, se realmente eu entendi o Evangelho, se realmente eu entendi a morte de Cristo na cruz do Calvário, que Ele morreu por mim, sendo eu pecador, sendo eu perdido na escravidão do pecado, sendo eu falho diante de Deus. E ainda assim Ele entregou o Seu único Filho para morrer em nosso lugar. E a nossa atitude diante disso é entender que nós precisamos crer que Cristo é o nosso único Senhor e Salvador, que Ele é o único caminho, a verdade e a vida, que não há salvação fora de Cristo. Conhecereis a verdade, e a verdade vos libertará. Se o Filho vos libertará, verdadeiramente vocês serão livres. Então essa é a palavra de hoje, né? Para que você possa refletir na sua vida. E eu quero te deixar uma pergunta, né? Que você responda para você mesmo. Com a vida que você leva hoje, com as suas atitudes, se você partisse hoje deste mundo, para onde você irá? Você pode dizer para o céu, e eu vou te perguntar, por que que você acha que Deus vai deixar você entrar no céu dele? Pelas boas obras, te garanto que você não entra. Então, se a salvação não é pelas obras, ela é pela graça, mediante a fé em Cristo Jesus. Então, que você possa refletir, que isso venha a servir de alerta para você, né? A qualquer momento nós podemos partir deste mundo. Para onde nós iremos? Né? Para onde nós iremos? É uma escolha que você pode fazer hoje. É uma escolha que você pode fazer hoje. Não somente quando Jesus voltar ou quando você estiver prestes a partir ali no seu último suspiro que você vai tomar essa decisão. Essa decisão você pode tomar antes disso acontecer. Então que você possa refletir nessa palavra e que você possa entender a sua condição também diante de Deus. Amém?

0: Então vamos aí para mais um alô, né? Para minha prima Dani, que está ouvindo também a programação. E dos outros ouvintes lá do Balo Alto, que na hora de digitar a mensagem acaba vindo o nome errado. É para dona Belmira, lá do Balo Alto, e para o seu Rosica. E também para o meu cunhado Klebe, lá em Santarém, que estão de férias. Para minha cunhada Isilane. Para o Enzo e para a Camille, que também estão ouvindo, né? Que Deus possa estar dando entendimento, sabedoria, né? E somos felizes por estarem ouvindo, né, a programação da rádio. E também não esquecendo, né, dos meninos lá na Copa Mania, que senão eu vou ser cobrada segunda-feira, né? A Priscila, pro Samuel, pro Gustavo, pro Juan, né? Que toda vez nós lemos, nós oramos, né, antes de começar a trabalhar, e também oramos quando terminamos nosso trabalho, né, entregando, né, para Deus, né? E quando eu não leio a reflexão, eu sou cobrada lá na loja. Ela não leu a reflexão. Aí eu até brinco com ele, só para ver se você estava atento, né? Então é muito importante nós estarmos falando, né, do como é importante, né, a palavra de Deus, mesmo no nosso local de trabalho, né?
1: Então nós vamos agora com louvor à saudade, né? E eu agora estou lembrando aqui, a dona Maria Emília mandou mensagem sábado passado para participar do sorteio aqui do Dia das Mães, né? E eu mandei mensagem para ela no WhatsApp e até agora não tive resposta. Tentei ligar, não consegui. Então, dona Maria Emília, a senhora que mora aí no Iripixi, né? Eu esqueci agora o lago lá. Se a senhora estiver ouvindo o programa agora, dê uma olhadinha lá no seu WhatsApp, né? E eu mandei para a senhora lá uma mensagem com o endereço ali para a senhora retirar o seu brinde, tá bom? E assim que a senhora puder, a senhora me dê um retorno, que eu vou estar aguardando, tá? Tá legal? Então nós vamos agora com Louvor Saudade, né? Uma música aí sobre família, que esse mês de maio, mês da família. Então nós, quanto Batista, né? Ontem foi o Dia Nacional da Família. Então que nós possamos nesse mês de maio estar nos voltando aí para as nossas famílias, orando pelas nossas famílias, para que Deus possa abençoar, né? Porque a família é a base de tudo. Se não está bem a família, não está bem na escola, não está bem na igreja, não está bem na comunidade. Então a família é a base de tudo e também é alvo de Satanás, né? Porque ele sabe que se ele destruir a família, ele vai abalar muitos outros pilares, né? Então que nós possamos estar orando pelas nossas famílias, pedindo a Deus, clamando a Deus pelas nossas famílias, tá bom? Então nós vamos aí com Louvor, Saudade, Casa de Bênção com Weishla.
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0: Mandar um alô aí também para a irmã Raimunda Maria, né? Está lá no bairro do Penta, ouvindo também o programa Jesus Transforma. Também aqui o pastor Cleber, né, acabou de mandar mensagem aqui. O alô aqui pro Trevo de Belterra. Aliás, é Trevo no Ramal do Limão. Estamos aqui ouvindo o programa Jesus Transforma. Mandou alô pro meu sogro Lauro, minha sogra Tereza, minha mãe Regina, cunhado Elton e Emerson, né? Hoje estão lá só de boa, né, Jarlene? Hoje tem uma matança de porco lá na casa da minha mãe.
1: Eita, vai ser, o rango vai ser bom, né?
0: O rango vai ser bom. Você imagina como é que tá por lá. Eu só espero que chegue ao menos o cheiro do porco, né?
1: Menos o toicinho pra comer
0: menos
1: frito,
0: o toicinho,
1: né?
0: Dou um abraço aí também, né, pra minha família, meus irmãos, meus pais que estão ali, né? E também pra minha sogra, né? Que Deus continue cuidando, guardando, protegendo cada um deles. Ah, tem mais alô aí pra mandar? Cadê a Radassa? Tem alô, Radassa?
2: Alô, os meninos lá da igreja.
0: Elas estão tímidas hoje, estão com vergonha, né? A Laura tá mandando aqui um alô também pra Sara Sofia, né? Que é a sua coleguinha. Desde sempre. Desde, acho que da... da Assunção, né, Laura? Da Laura Diniz? Desde a Laura Diniz. Então, faz muito tempo, né, que são amiguinhas. Nunca perderam contato. Às vezes, 11 horas, meia-noite, ainda estão conversando no WhatsApp. Então, mandar um alô aí pra Sara Sofia, que a Laura tá mandando, tá bom, Sara Sofia? E nós vamos agora com o louvor das crianças, então. É, eu e minha casa serviremos a Deus... com a Isla, aproveitar também e mandar um alô para as crianças lá da igreja, o Miguel, a Sofia, o Matheus, a Giovana, o Arthur, quem mais, Radassa? O Azaf, né? O Azaf tá lá na Terra Preta 1, lá na casa dos Biza. Então, que Deus abençoe cada uma das nossas crianças também. E oferecemos o louvor das crianças aí para todas as crianças que são ouvintes do programa Jesus Transforma. Então, vamos aí. Eu e minha casa serviremos a Deus com a Isla.
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Vamos todos declarar juntos que nós serviremos ao Senhor em família. Amém? De uma maneira profética, vamos lá?

0: Então, nós estamos aí chegando ao final do programa Jesus Transforma de hoje, né? Queremos agradecer a tua audiência, né? E dizemos que nós louvamos ao Senhor pela tua vida, por este momento de estarmos aqui diante do Senhor, agradecendo a Ele pela sua graça, pela sua misericórdia, também, né, transmitindo a palavra do Senhor, que essa palavra possa ficar gravada na sua mente, no seu coração, que venha fazer a diferença, né? Essa tem sido a nossa oração quanto igreja, para que Deus possa salvar vidas, né? Para que Deus possa transformar vidas por meio do programa Jesus Transforma. Esse é o nosso único pensamento, né? O nosso único intuito também de estarmos aqui todos os sábados para transmitir essa palavra do Senhor, que tem sido um privilégio para nós.
1: Muito obrigado, querido ouvinte, por ter parado esse momento, né, para ouvir a reflexão, né, para ouvir a palavra de Deus, e que você possa realmente refletir, né, sobre a palavra de Deus, né, que a oração ela tem poder, mas nós devemos orar com fé, né, e ser gratos a Deus por tudo que Ele tem feito e Ele continua, né, fazendo em nossas vidas hoje. Sou grata que todos tenham um ótimo final de semana, né, e também deixo um convite para você, né, que amanhã nós temos culto lá na nossa igreja, né? Nós temos a EBD que começa às 18 horas e também logo depois da EBD nós temos o culto às 19h30. Você que não frequenta ainda, né, nenhuma igreja, que você queira ouvir a palavra de Deus, a porta da Igreja Batista Central de Oxumina está aberta, né, para que você possa ir lá nos fazer uma visita e ouvir o Evangelho.
0: E a Igreja Batista Central, né, fica localizada ali na rua Lauro Sodré, número 2486, bem ali na lateral do ginásio, bem centralizado, né? E também tem a Igreja Batista Hebron, que fica lá na Travessa Santa Luzia, número 2012, no bairro Nossa Senhora das Graças. E amanhã também tem culto lá, né, com missionária Otegiana, missionária Rose ali, e todos os irmãos ali da Igreja Batista Hebron. Também a Igreja Batista de Porto Trombetas, né, que é a igreja mãe do projeto aqui do Rio Trombetas, que está lá na vila ali de Porto Trombetas, na área das igrejas ali, né? Com o pastor Marison Feijão, irmã Clemildes. Também ali no Batata, com o missionário Jazz, o missionário Marilene, que também estão lá no Flechal, né? Na comunidade ali próximo, Batata 1, Batata 2, também ali no Flechal. No Carimum, com o missionário Israel, a irmã Josiane. E em Óbidos também, né? Tem a Igreja Batista Emanuel, tem a Primeira Igreja Batista. Tem Igreja Batista também, tem a esqueci agora, também tem

0: pastor Emerson. Então, também tem escola bíblica. Então, convidar você também, que é ouvinte aí do Mojuí, de Belterra, também tem Igreja Batista em Belterra, né? Tem a primeira igreja. Também tem a Igreja Batista que fica ali na Travessa 8 também, né? Na Estrada 8, na verdade. Então, convidar você a conhecer um dos nossos trabalhos. E muito obrigado mais uma vez pela sua audiência, né? Que Deus continue abençoando a sua vida. E até o próximo sábado, se assim nos permitir o Senhor.
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1: 1:08.
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0: perdeu, hein? Thalita Mel.
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